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mixe o hino de despedida do Green Day, Time of Our Life. Se só nasceu de uma frustração amorosa do Billy Joe, impressionante como tudo vira música. E a sua música tá aqui na Mix. Fica por aí que a próxima

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música foi inspirada num relacionamento da cantora. Essa pegadinha rock. Demais, né? Pra ouvir no seu domingo à noite. Fica na Mix, só que daqui a pouco tem mais uma que você vai cantar junto com a gente dentro do baú da Mix. Só as clássicas da nossa programação e você pode indicar a sua pelo WhatsApp 11 983 408 1000.

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0: Saem as novinhas pra desfilarem as coroas. Sim, a partir de agora, durante uma hora, você vai conferir as melhores músicas de todos os tempos da nossa programação no Baú da Mix. Tô vendo aqui que só tem clássico. E você pode participar nas redes sociais e indicar pra gente o som que você quer ouvir aqui, tá? No Instagram, no WhatsApp, tá valendo. Aumenta o volume, que essa aqui você vai curtir.
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0: Mix, esse é o Cúlio, Gangsta's Paradise.
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0: Vou te contar um negócio que talvez você não saiba. A base dessa música veio de um som lá de 1976, do Stevie Wonder, que só liberou o uso sem palavrão. E continua na Mix, porque aqui no baú, música boa, puxa, música boa. E essa daqui eu tenho certeza que você vai adorar escutar. Aumenta o volume aí, vai.
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0: Mix de volta a 1997.
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0: Época dos irmãos Hanson. Bop. Parece só festa, mas a letra fala sobre como as pessoas passam rapidinho aí pela nossa vida. Nos dias de hoje a fila anda até mais rápido, mas a rádio, ah, essa fica. Prova disso é que só tem música boa pra você ouvir o dia inteiro. E a próxima, hein? Vamos continuar matando saudade no baú da Mix, vai.
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0: Música continua aqui no Melhor Mix do Brasil.
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0: Mix, muito boa noite. Como é que estão as coisas por aí? Tudo bem? Bora lá começar mais uma edição do Mix Acústico. Hora da gente curtir os sons que você mais gosta na programação da Mix de um jeitinho diferente. Versões desplugadas. Por aqui é só banquinho e violão. E claro que você pode indicar sua música acústica pra ouvir aqui na Mix também, nas redes sociais ou no WhatsApp. Bora começar muito bem aqui, vai.
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0: Welcome to my life, fechando mais uma edição do Mix Acústico, com esse hino dos anos 2000, que traduzia bem a geração daquela época, aquela sensação de que ninguém te entende, né? Você passou por isso? A gente te entende. Essa edição do Mix Acústico fica por aqui, amanhã, no comecinho da manhã tem mais, só que você vai continuar com a gente, porque a Mix já escolheu as próximas músicas pra fazer a trilha sonora do seu domingo à noite. Pra todo o Brasil, pela Rede Mix de Rádio.
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Mix Legião Urbana, os amigos do Renato Russo, o Eduardo e a Mônica. Não sai daqui, daqui a pouco tem No Break, 2 horas de música sem parar pra todo o Brasil pela Rede Mix neste domingo à noite, só com as melhores, pra você começar bem a semana aí e te inspirar nessa segunda-feira que tá chegando. Então fica com a gente.

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0: Mix, uma ótima madrugada pra você. Tudo bacana por aí? Estamos chegando com mais uma edição do No Break. A partir de agora já sabe o que rola aqui, né? São 2

Mix tá rolando aqui o No Break, são 2 horas de música sem comerciais no meio. Aproveita pra dizer pra gente aqui qual som que você quer ouvir na programação da Mix. Manda pelo Insta, no Twitter, no WhatsApp. Fica à vontade, que aqui é você quem manda. E aquelas 2 horas de música continuam. Mix No Break.

0: Obrigado a você pela audiência, valeu mesmo. A galera que ficou com a gente curtindo 2 horas de música sem parar. A qualquer momento tem mais uma edição, só que o som na madrugada da Mix é assim. Só as melhores que continuam depois do intervalo. Não sai daí!
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0: 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Agora tem Super Mix. A gente vai conferir uma atrás da outra. Só música legal, só música boa. Então aumente o volume nesta madrugada. Tá no ar. Mais um. 40 minutos de música. 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
1: Mix, você tá rolando por aqui só música legal, então continua por aí curtindo. Este é o Super Mix.
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1: Mix, essa é a hora em que a gente dá um plus na programação. É o Super Mix trazendo muita música legal. Essa edição acabou, mas fica ligada que a qualquer momento estamos de volta.
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3: Mix agora 6 em ponto, vamos pular da cama, vamos se animar, já é segunda-feira e hoje é dia 31 de agosto, você fica com a gente sintonizado em 98.3, conectado pelo app da Rádio Mix Curitiba e claro, segue a gente lá no Instagram. Bom dia, William Sopá.
4: Bom dia, Flávia, para você, para os nossos amigos ouvintes, que alegria de viver, né? 31 de agosto... Pessoal já mirando salário na conta nos próximos dias. Tem gente que já começa a receber hoje, né? Sexta, hoje, o pessoal que recebe no finalzinho do mês. Mas essa semana vem, tem feriadão na próxima, então o pessoal tá contando que realmente até sexta-feira a grana esteja na conta pra passear. Semana de altas expectativas e, claro, né? Com o Jornal da Mix fazendo companhia a partir das 6 horas da manhã, com aquele intervalinho no meio, intervalinho, você sabe, né? Tem horário político. Mas a gente tá aqui pra fazer companhia, tá? Até as 8 horas da manhã tem Jornal da Mix.
3: Com certeza. E tem também o nosso contato, 998226669, pra você participar e concorrer aos presentes do dia aqui no Jornal da Mix. Agora, quer saber notícia? É aqui que você fica, tá bom? Os destaques aqui de Curitiba, que chuvarada, hein, gente?
4: Nossa senhora!
3: Caramba, muita gente se assustou, muita gente teve prejuízo aí.
4: Nossa,
3: também,
4: Santa,
3: né?
4: Catarina foi um terror, né? Da chuva de granizo na faixa leste do estado ali de Santa Catarina, né? Granizo muito grande, aliás, há um tornado confirmado, né? No oeste de Santa Catarina, mais um pra conta desse ano, né?
3: E a gente, claro, né? Também traz a previsão do tempo pra você e muitos outros destaques. Está começando o Jornal da Mix.
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4: Curitiba é a 8ª maior cidade do Brasil, segundo o IBGE.
3: Participantes do Mais Motoristas têm até o dia 3 de setembro para enviar os documentos.
4: Brasil bate recorde de afastamentos por transtornos mentais.
3: E novo viaduto começa a funcionar no contorno norte de Curitiba a partir de amanhã.
4: Monterá visitas guiadas todas as sextas-feiras de setembro.
3: E agora pro seu bolso, hein? A conta de luz segue com bandeira amarela em setembro.
4: E hoje é dia de falar de saúde, né? Hoje nós temos Dr. Ricardo Gullit, também Dr. Marcelo Ronda, para falar da saúde do corpo e da cuca também.
3: É isso aí, fica com a gente, está no ar o Jornal da Mix.
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0: Mix 6 e 9, estamos de volta, Jornal da Mix no ar, e você fica com a gente até as 8 horas da manhã, ao vivo, participando e, claro, né, concorrendo a presentes. William Sopa.
1: É isso, tem kit mix pra você, então manda a tua mensagem pra cá, interage, participa com a gente. Setembro tá chegando, 998226669. Queremos saber como é que tá o teu planejamento pra setembro. Tudo em dia? Você não ficou devendo nada nos últimos 8 meses aí que a gente tá encerrando hoje? Tem muita coisa pra pôr em dia ainda do teu planejamento do ano? Tem gente que nem faz mais. Eu sou um desses. Eu não faço planejamento do ano.
0: Eu deixo a vida me levar.
1: Eu também. Eu sou da turma do Zeca Pagodinho. Eu quero saber de vocês aí como é que tá o teu planejamento pra essa passagem de agosto pra setembro. Participa com a gente, 998226669. Valendo kit mix aqui pra você.
0: Eu tô planejando que Deus ouça as minhas orações. Mix 6 e 10.
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0: Muita chuva, né, nesse domingo em praticamente todo o Paraná, e a semana começa ainda com tempo instável em várias regiões, segundo o CIMEPAR. Uma frente fria que se forma sobre o sul do Brasil entre essa segunda-feira, dia 31, e amanhã, terça-feira, dia 1º de setembro, mantém bem elevados os índices de instabilidade aqui no estado. Há ainda previsão de chuva mais generalizada, com possibilidade de pancadas fortes, raios e rajadas de vento. O risco de temporais aumenta principalmente ao longo desta segunda-feira em boa parte do Paraná. Então, ficar de olho, né? Lembrar sempre da Defesa Civil, tá em área de risco, sabe que pode acontecer alguma coisa? Precaver, né? É prevenir. A prevenção também faz parte aí desse da Defesa Civil. Então, tem alguma dúvida? Defesa Civil, tem os canais lá. Lembra de passar aquele SMS também com o número da Defesa Civil, que é bem importante para que você receba algum tipo de alerta. Segundo o CIMEPAR, Curitiba amanheceu com 15 graus de mínima, 21 é a máxima. Agora nós temos 15 graus neste momento. A chuva vai até quando? Pois é. Segundo o CIMEPAR, hoje e amanhã chove ainda bastante, tá em todo o Paraná. É, não existe uma região do Paraná que a gente fale assim, ah, hoje vai ter sol. Não tem. Hoje não e amanhã também não. O tempo começa a ficar um pouquinho melhor na quarta-feira, mas esse melhor é assim, ó, nublado. Pode mudar? Pode mudar, por isso que a gente chama de previsão. A quinta-feira que surpreende, William Souza. Ah. Nós teremos aí uma temperatura bem agradável, uma máxima de 24 graus e sol na capital paranaense.
1: Na quinta?
0: Na quinta-feira.
1: Quase na véspera do feriado.
0: Isso aí.
1: Do feriado mais chuvoso do Brasil.
0: Sexta-feira tem previsão de chuva novamente, mas pancadas com sol entre nuvens. A gente vai acompanhando e vai deixando você bem informado para saber o que você coloca na sua mala para curtir esse feriadão prolongado. Mix 6 e 12.
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1: E a partir de amanhã, os motoristas já poderão utilizar o novo viaduto construído no contorno norte de Curitiba, na PR-418. As obras de duplicação da rodovia, porém, continuam e ainda teremos mudanças no trânsito ali na região.
0: A alça de retorno no quilômetro 6+900, na altura da Avenida Francisco Gulim, vai ser interditada para continuidade das obras. Veículos com mais de 12 metros vão precisar usar o retorno no quilômetro 14+360. A Via Araucária pede atenção à sinalização e também à redução da velocidade durante o período de adaptação. Mix 6 e 13.
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1: Tamo no top 10, hein, Flávia?
0: É.
1: Curitiba mantém a 8ª colocação entre as cidades mais populosas do país. Segundo a estimativa divulgada pelo IBGE, a capital paranense chegou a 1.832.183 habitantes em 2026. À frente ainda estão São Paulo, Rio de Janeiro, Brasília, Fortaleza, Salvador, Belo Horizonte e Manaus. Ao todo, o Brasil tem 15 cidades com mais de 1 milhão de moradores.
0: E na comparação com o ano passado, a capital paranaense ganhou 1.388 habitantes, um crescimento de apenas 0,08%, abaixo da média das capitais brasileiras, que foi de 0,22%. As estimativas têm como referência o dia 1º de julho e são usadas, entre outras finalidades, no cálculo da distribuição de recursos públicos para estados e também municípios. Mix 6 e 14.
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1: A taxa de desemprego no Brasil caiu para 5,3% no trimestre encerrado em julho. É o menor índice para esse período desde o início da série histórica da PNAD Contínua, lá em 2012. No trimestre anterior, encerrado em abril, a taxa era de 5,8%. Já no mesmo período de 2025, estava em 5,6%.
0: E o número de pessoas ocupadas chegou ao recorde de 103 milhões, enquanto os trabalhadores com carteira assinada somaram 39,4 milhões, também o maior nível da série. O contingente de desempregados caiu para 5,8 milhões, uma redução de 503 mil pessoas em relação ao trimestre anterior. Mix 6 e 15.
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1: Os cerca de 138 mil inscritos no programa Mais Motoristas têm até quinta-feira dessa semana, até dia 3 de setembro, para enviar a documentação exigida no processo seletivo. O envio deve ser feito pelo portal do cliente do SEST Senat. Entre os documentos aí tem CNH, comprovante de residência, que tem que enviar também. Nada consta, ou certidão de prontuário do DETRAN e certidão de antecedentes criminais também.
0: O programa financia a mudança de habilitação para as categorias C, D, E e E. Também oferece capacitação profissional. Depois do envio, os documentos passam por uma etapa eliminatória de validação. Os candidatos aprovados podem ser convocados para a formação até 2029, conforme o cronograma do programa. Mix 6 e 16.
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1: E uma nova proposta de reforma da Previdência será apresentada aos candidatos à presidência e prevê mudanças bem mais amplas do que as feitas em 2019. Entre os principais pontos está a elevação gradual da idade mínima para 67 anos, tanto para homens quanto para mulheres, inclusive trabalhadores rurais. Hoje a idade mínima é de 65 anos para homens, 62 para mulheres, que eu particularmente acho muito elevada. A proposta também prevê um gatilho automático. A cada ano adicional na expectativa de vida dos brasileiros, a idade mínima subiria 4 meses.
0: Outra mudança seria a criação de um sistema misto de aposentadoria. Metade das contribuições continuaria em um regime público do INSS e a outra metade seria destinada à capitalização individual, com recursos administrados por fundos públicos e seguradoras privadas cadastradas. Trabalhadores com 50 anos ou mais permaneceriam basicamente no modelo atual, enquanto os mais jovens teriam maior participação no novo sistema. O novo texto ainda não é uma reforma aprovada. Trata-se de uma proposta elaborada por especialistas que pretende servir de base para uma futura PEC. Mix 6 e 17.
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1: Curitiba terá uma nova campanha gratuita de vacinação para pets durante setembro. A rede de proteção animal vai oferecer 12 mil vagas para cães e gatos em diferentes pontos da cidade, com vacinação múltipla e antirrábica. As inscrições já estão abertas pelo site da campanha de vacinação Vetmóvel Curitiba.
0: A programação começa nos dias 17 e 18 de setembro e passa por bairros como Sítio Cercado, Cajuru, Baté, Umbará, Jardim Botânico, Fazendinha, Tatuquara, Sique, Boqueirão, Bairro Alto e Uberaba. Até o fim do ano, a Prefeitura prevê disponibilizar 20 mil vagas para cuidados veterinários gratuitos. Mix 6 e 18.
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1: Dois estudantes do nosso oeste do Paraná, aqui de Toledo, eles desenvolveram uma tecnologia que permite controlar uma cadeira de rodas motorizada apenas com expressões faciais. O projeto, chamado Face Control, usa inteligência artificial e visão computacional para reconhecer os movimentos do rosto e transformá-los em comandos. A ideia é aumentar a autonomia de pessoas com deficiência motora severa que não conseguem

0: Mais genial, né? Essas muito gerações legal. Mais novas, elas vêm com uma capacidade de inteligência imensa.
1: E parabéns, né, pra esses dois meninos aí, arrasaram demais. Mix 6 e 19.
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0: A Agência Nacional de Energia Elétrica, famosa, famigerada, ANEEL, confirmou a manutenção da bandeira tarifária amarela para setembro. Será o quinto mês consecutivo com cobrança adicional nas contas de energia dos consumidores ligados ao Sistema Interligado Nacional. O acréscimo será de R$1,885. R$1,88, tá, gente? É aquele 5 do preço de combustível que tinha antigamente, lembra? Não era nem 5, era 9, né, que tinha no final do preço de combustível. Esse adicional de R$1,88 é para cada 100 kWh consumidos.
1: A medida acontece por causa do período seco, que reduz o nível dos reservatórios e a geração das hidrelétricas, aumentando a necessidade de acionar as usinas termoelétricas, que são bem mais caras. A orientação é manter o consumo consciente para ajudar a controlar os gastos com energia. Mix 6 e 20.
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0: Termina hoje o prazo para formalizar acordos pelo novo Desenrola Brasil. O programa atende pessoas com renda mensal de até 5 salários mínimos. Hoje, R$8.000, R$8.105, né? Dando certinho o valor. E ele permite renegociar dívidas contratadas até 31 de janeiro desse ano, com atraso entre 91 dias e 2 anos. Entre os débitos incluídos estão cartão de crédito, cheque especial e empréstimos pessoais. Os descontos podem chegar a 90%, dependendo do tipo de dívida e do tempo de atraso também.
1: A negociação deve ser feita direto com o banco ou a instituição financeira que contratou o crédito, né? Por aplicativo, internet banking, telefone, WhatsApp ou agência. Os acordos podem ter juros de até R$ 1,99 ao mês, prazo de até 48 meses e parcela mínima de R$ 50,00. Até a última semana de agosto, cerca de 5 milhões de dívidas já haviam sido renegociadas pelo programa. Então, dá uma olhadinha aí, né, no seu registrato para ver o que tem lá de dívida. Tá, faz aquela lição de casa e é importante participar, né? De repente é uma dívida que tá fácil aí para você renegociar, uma parcela menorzinha e você sair do sufoco.
0: É, e o pessoal às vezes consegue condições realmente muito boas,
1: até
0: muito 90%, vantajosas. É incrível.
1: Vale só lembrar, gente, direto pelo Gov, tá? Não vai acessar qualquer link, os canais são vários aí.
0: Nossa, que
1: né?
0: Eu já recebi de mensagem no WhatsApp, Flávia.
1: É pelo canal do Gov, que é o Seguro Desenrola Brasil. Vai lá, que daí não tem erro, não tem problema de você cair em golpe. Mix 6 e 22.
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0: O Museu Oscar Niemeyer, aqui em Curitiba, vai oferecer visitas guiadas nos dias 4, 11, 18 e 25 de setembro, sempre às 3 da tarde. Os encontros terão cerca de 1h30 de duração e vão explorar a arquitetura do museu, o acervo e as exposições em cartaz, com informações e curiosidades conduzidas pela equipe educativa.
1: E o ponto de encontro vai ser bem em frente à bilheteria do museu, no Vão Livre. Para participar, só precisa comprar o ingresso na modalidade que inclui a visita guiada. Entre as exposições abertas ao público estão a 16ª Bienal Internacional de Curitiba, África, Expressões Artísticas de um Continente, Trilhos e Traços, Poti 100 Anos e o Mundo Lúdico dos Mangás e Animes.
0: É isso, ó.
1: Aproveitar.
0: 4, 11, 18 e 25 de setembro. São as sextas-feiras de setembro.
1: Exatamente.
0: Tá mais fácil.
1: É isso aí. Aproveitem, só coisa linda. Essa exposição África, a exposição do nosso Poti Lazzarotto, que com muito orgulho a gente pode falar que é nosso.
0: Maravilhoso, Poti maravilhoso.
1: Lazzarotto. E também o mundo lúdico lá dos mangás e animes, que agrada também muita gente. Mix 6 e 23. E adivinha só, você pode participar, deve participar com a gente. Já pensou? Começar a semaninha, assim, ó, último dia de agosto que chegou, viu, Sopa?
0: Graças a Deus. Mas você vê como é demorado que ainda ele abraçou uma segunda-feira ainda, o desgramado
1: cinco
0: do mês de agosto.
1: Cinco finais de semana.
0: Inacreditável. Mas tem coisa boa, teve coisa boa em agosto. Teve cinco fins de semana de Encantadas Jazz, por exemplo.
1: Claro,
0: então o pessoal aproveitou bem. A gente também desfrutou desse mês de agosto na companhia da galera, teve muito presente ao longo do mês de agosto aqui no Jornal da Mix, e a gente não vai encerrar o mês sem presentear a turma 41 998226669. Manda tua mensagem pra cá e conta pra gente. Setembro tá chegando,

0: gente tá fechando o oitavo mês. Então, assim, a gente tá nas vésperas do fim do ano. Como que tá o teu planejamento? Você fez um planejamento pra esse ano? Tá em dia com esse teu planejamento? Conta aqui pra gente, 99822-6669, a tua participação valendo um kit mix nessa segunda-feira.
1: É isso aí, a gente vai fazer um rápido intervalo, mas daqui a pouquinho estamos de volta.
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1: Mix 6h31, estamos de volta, Jornal da Mix no ar, e você participa com a gente, 998226669, segue a página lá no Instagram, @mixcuritiba, e claro, participa, porque daí você tem garantia de prêmio aí, de participar dos nossos sorteios e tudo mais, e claro, né, trocar aquela ideia com a gente, que sempre é bom. E vamos dar um spoiler, Dr. Ricardo Gullit já tá por aqui.
0: Sim.
1: Vamos falar de saúde física, saúde mental nessa segunda-feira, começar a semana já esperto aí. E já pode mandar pergunta, tá? Posso dar um spoiler, doutor? Do nosso tema de hoje, posso? Pode. Então, a gente vai falar sobre o TEA, o transtorno do espectro autista.
0: Ótimo tema.
1: Se você tem dúvida, já agiliza aí a sua pergunta, já faz a sua pergunta, já deixa aí junto com a Duda, que a gente vai repassando aqui pro Dr. Ricardo Gullit. Vamos sanar muitas dúvidas nessa manhã de segunda-feira. E aí, sopa, prêmios?
0: Prêmios, tem kit mix para você que participa com a gente, 998226669. Queremos saber como é que tá o teu planejamento do ano. Você planejou coisas? A gente tá virando agosto para setembro. Tá devendo o teu planejamento? Tem gente que não cumpriu nada. Tem gente que largou o planejamento. Tem gente que nem fez. Nosso caso aqui, por exemplo. Queremos saber de você. 998226669. Conta pra gente, valendo o Kit Mix nessa segunda-feira.
1: Sabe o que é esperança? Você consegue definir esperança? Por isso que eu falo assim, eu defino todo dia o que eu tenho que fazer. É colocar despertador. Você nem sabe se vai acordar no dia, mas o despertador você coloca à noite.
0: Coloca, né? Três ainda pra tocar, né? Que é o meu caso.
1: O meu é seis pra mais ali. A cada cinco minutos, um susto.
0: Esperança.
1: Mas é... conta pra gente aí os planos do começo do ano. Como é que tá nesse nono mês entrando, né? A partir de amanhã.
0: É o último quadrimestre do ano já, gente.
1: É
0: o último quadrimestre do ano.
1: Eita.
0: Não cumpriu, não vai cumprir mais. Ai, esquece.
1: Sim, dá tempo sim. Mix 6h33.
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0: O Brasil registrou mais de 546 mil afastamentos pelo INSS por transtornos mentais no ano passado. O maior número da série histórica. Em apenas dois anos, a concessão de benefícios relacionados à saúde mental cresceu 134%. Ansiedade e depressão já aparecem como a segunda principal causa de afastamento no Brasil, atrás apenas das doenças da coluna.
1: Muito sério, né, quando a gente fala desse assunto da saúde mental. O tema ganhou ainda mais peso com a atualização da NR1, e determina que empresas incluam riscos psicossociais na gestão de saúde e segurança. Entram nessa avaliação fatores como sobrecarga, assédio, pressão excessiva por metas, conflitos e estresse ocupacional. Segundo especialistas, prevenir o adoecimento emocional passa a ser também uma responsabilidade das organizações. Mix 6:34.
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1: E agora com a gente, Dr. Ricardo Gullit, para a gente falar desse tema que é tão importante, que é tão atual e que está sempre em rede social, dentro das casas, nas famílias. Doutor Ricardo, vamos falar do transtorno do espectro autista, o famoso TEA.
4: Bom dia, pois é, o tema do momento, digamos assim, né? E não podia ser diferente. Tem um estudo de 2022, assim, é o estudo mais recente que a gente tem no Brasil, ou seja, já faz muito tempo, que mostra que uma a cada 38 crianças ali até os 9 anos tem algum diagnóstico de TEA. Ou seja, é muita, muita gente. E se para pensar que 2022 para cá, o tanto de coisas que já aconteceu, a perspectiva é que esse número hoje seja muito maior. E além de começar na infância e ao longo da vida, a gente vai ter então essa somatória de pessoas. Ou seja, no dia a dia uma coisa cada vez mais frequente e justamente por isso traz muitas dúvidas, muitas repercussões, muitas polêmicas, inclusive. Então a ideia hoje é a gente botar a bola no chão e entender um pouquinho do que se trata e para onde estamos e para onde iremos.
0: E se tem uma coisa que me deixa absolutamente irritado é quando chega algum canalha e fala assim: ai, hoje em dia tudo é autismo, hoje em dia tudo... Olha, se você é um desses que fala isso, mude.
4: Vamos conversar sobre isso hoje.
0: Mude, vamos conversar sobre isso.
1: Para começar, vamos explicar, então, o que é o transtorno do espectro autista?
4: Bom, essa é uma ótima pergunta, porque às vezes a gente vai falando e nem sabe muito bem o que é, né? Então, o autismo, ele é um transtorno do neurodesenvolvimento. E aí, aqui já começa a ficar meio confuso, né? Ah, o que é isso? Bom, o transtorno do neurodesenvolvimento é um jeito diferente do cérebro processar as informações, e aí isso acaba gerando repercussões na vida como um todo, então na vida pessoal, profissional, no trabalho, na escola, enfim. Então, alguém que tem autismo tem o cérebro que processa diferente as informações e, por consequência, vai gerando comportamentos distintos. Então, esse transtorno do neurodesenvolvimento, o transtorno do espectro autista, ele é esse jeito diferente do cérebro funcionar, com dois grandes pilares. Então, o autismo, independente de que você imagine, ele tem dois pilares, diagnósticos e de comportamento, enfim. O primeiro deles é uma série de sintomas da comunicação, da interação social. E o segundo, uma série de comportamentos restritos, restritivos. Então, quem tem autismo tem um jeito diferente de processar as informações do mundo e que isso vai aparecer na vida da pessoa em dois braços, ou na comunicação ou nos comportamentos restritos, restritivos. Então, é basicamente isso que é autismo simplificadamente.
1: Ou os dois juntos?
4: Na verdade, obrigatoriamente os dois juntos.
1: Obrigatoriamente os dois juntos.
4: O que vai mudar é o grau de cada um desses sintomas, como eles se apresentam. Os déficits de comunicação e interação social, eles são obrigatórios para todos. E aí, dos comportamentos restritos, restritivos, comportamentos repetitivos, digamos assim, aí algumas pessoas podem ter alguns tipos de sintoma, outros, mas o déficit de comunicação é obrigatório para todo mundo e algumas coisas de comportamentos restritos para outros. Então, é um transtorno que o diagnóstico é complexo, justamente por isso daí surgem essas dúvidas. Ah, mas será que todo mundo é autista mesmo? Enfim, como que é isso?
1: Né? A rede social também, né, traz muita informação legal, boa, provada cientificamente, mas muita bobeira também.
4: Exatamente, isso é um grande desafio.
1: E as pessoas acabam indo e se autodiagnosticando ou diagnosticando o próprio filho, sobrinho, enfim. Então tem que ter muito cuidado com isso. O diagnóstico, ele tem um tempo normalmente ali pra gente falar assim: olha, depois de todos esses testes, terapias e tal, agora a gente afirma? Ou de repente chega lá um paciente em especial e fala assim: não, ali cabe todos os sinais,
0: checklist,
1: e
0: né?
1: O checklist.
4: Pois é, Fábio, essa é uma pergunta excelente e que já responde a dúvida que o senhor trouxe ali: ah, mas será que todo mundo é autista? O que está acontecendo? O diagnóstico de autismo, ele é um diagnóstico muito complexo, porque ele é um diagnóstico clínico. Hoje, não tem como eu fazer uma ressonância, fazer um exame de sangue e falar: ó, isso aqui é autismo. Isso ainda não existe. Existe uma perspectiva boa de no médio prazo isso exista, e isso vai ajudar bastante, mas hoje não tem como. Então, o diagnóstico é clínico. Então, a pessoa chega na consulta e fala: ó, eu me sinto assim, assim, assado, desde que eu tenho consciência, eu tinha tal e tal sintoma, isso aparece na minha vida com repercussão de tal forma, e aí o médico vai interpretar isso, vai definir, bom, será que isso é autismo mesmo? Porque, antes de tudo, além do autismo ter esse déficit de interação, déficit de comunicação e esses comportamentos restritos, restritivos, é obrigatório que isso cause um déficit na vida da pessoa, alguma disfunção. Então, por exemplo, eu posso não gostar da cor vermelha, mas pra mim tanto faz, eu vou trabalhar igual, eu caso igual, não muda nada na minha vida. Então, automaticamente, isso já não é um problema pra mim. Quase tudo que envolve saúde mental, o critério obrigatório é que isso cause disfunção. Então, a pessoa vai chegar no médico e vai falar, eu tenho sintoma A, B, C, D, E e F. E isso me causa disfunção por A, B e C. E aí o médico vai tentar entender. Bom, será que essa pessoa tem algum transtorno mesmo? Será que isso é autismo? Será que isso é ansiedade? Será que isso é depressão? Será que isso é TOD? Enfim, o que, que é isso? Daí, beleza. Quando é um caso muito clássico, assim, as pessoas têm sintomas muito, muito característicos, muito estereotipados, muitas vezes já acabou por aí. O diagnóstico está firmado e vida que segue. Porém, a gente tem outro polo. Tem um polo onde eu fico muito na dúvida. E aí tem o papel de outros exames. O que mais se aplica, que muito se discute, é a testagem neuropsicológica, que é um conjunto de avaliações, assim, que varia de 6, 8, 10 consultas, onde a pessoa é submetida por um neuropsicólogo a uma série de testes, digamos assim. Testes de memória, de atenção, de linguagem, de memória visual, memória tátil. E aí, isso vai dar um mapa pra gente de como funciona o cérebro daquela pessoa. À luz dos comportamentos, dos déficits na vida e desse mapa, o médico vai decidir, bom, acho que isso realmente é um transtorno ou não. Mas qual que é o desafio? O autismo, ele traz características que são inerentes à personalidade humana. Olha só que diferente. Vamos imaginar que alguém tem esquizofrenia. Quem tem esquizofrenia está ouvindo vozes. Então isso nunca vai ser normal. Agora, no autismo, eu tenho uma série de sintomas que eles são normais da vida humana. Então, tem pessoas que têm maior ou menor facilidade social, tem pessoas que têm mais ou menos sensibilidade oral, tem pessoas que têm mais ou menos sensibilidade de temperatura. Então, são coisas que são normais da vida humana, e aí quando eles estão em uma intensidade, uma frequência muito diferente, eles podem ser um problema. Só que olha o desafio. Eu tenho, diferente de uma doença que é claramente, disso não existe na vida natural, então ninguém vai ouvir voz, ninguém vai enxergar pessoas, ninguém vai ver animais. Então, quando tem isso, eu tenho certeza que é um déficit, uma doença. Agora, eu tenho um transtorno que é muito amplo e que traz como características centrais coisas que são normais da personalidade humana, e cada pessoa, dependendo da sua personalidade, vai manifestar isso de um jeito. Então aí que tá o desafio, entender se isso é só um modo de comportamento da pessoa ou se não, e se isso traz mesmo déficit de comunicação, déficit de interação, comportamentos restritos, restritivos, a ponto de diminuir a qualidade de vida e trazer déficit para a pessoa.
1: Prejuízo.
4: Então, não é uma coisa muito fácil, e justamente por isso que a gente tem esse problema hoje. Porque para fazer esse diagnóstico, eu preciso de uma série de questões, e aí que aí tá a complexidade da coisa.
1: Lembrando, autismo não é doença, né?
0: Exato.
1: Bem claro isso.
0: E existem gradações de suporte diferentes também, né? Existem os autistas que vão ter um nível de suporte um pouco maior, outro um pouco menor,
4: e aí,
0: né?
4: Também, isso também gera muita dúvida nas pessoas e também gera esses comentários, mas será que todo mundo é autista e etc. Então vamos lá. O autismo, ele é uma coisa que já está documentada aí na literatura há mais de 100 anos. Então, no século passado, alguns pesquisadores falaram, olha, as pessoas, essencialmente crianças, né, que esses transtornos do neurodesenvolvimento, todos são diagnosticados na infância, via de regra, tem um comportamento assim, assim, assado, chama um pouco a atenção, vamos chamar isso aqui de autismo. Só que o que eu chamo de doença não sai da minha cabeça. Eu tenho que pensar, eu tenho que ter critérios para seguir. E os critérios que a gente segue para dar o diagnóstico são do DSM, que é o Manual Diagnóstico e Estatístico de Doenças Mentais. Então, quando eu vou pensar, nossa, será que as pessoas têm ansiedade? Eu não olho, eu acho ela ansiosa. Eu vejo que para ser ansioso no DSM você tem que ter o critério A, B, C e D. E no autismo não é diferente. Eu tenho critérios específicos para dar esse diagnóstico. Só que isso é uma coisa que sofre mudanças com o tempo. Então, de 2013 para cá, que é a última versão, o que é autismo mudou completamente. E aí isso mudou também o número de diagnósticos. É óbvio para todo mundo que o número de autistas no nosso dia a dia, no nosso convívio, aumentou bastante. E tem vários estudos que mostram que, desse aumento, mais de 60% é explicado só pela mudança na nomenclatura. Como que funcionava antes? Eu tinha vários distúrbios do neurodesenvolvimento, então tinha várias formas de processar o ambiente diferente que recebiam nomes diferentes. Então eu tinha a síndrome de Heller, ou que também é chamado de transtorno desintegrativo da infância, eu tinha o transtorno de Asperger, eu tinha o autismo clássico, eu tinha a síndrome do neurodesenvolvimento não especificado, então eu tinha um monte de coisas. Então chegava lá uma criança, falava, meu filho tá assim, assim, assado, o médico falava, isso aqui é Asperger, tá assim, assim, assado, isso aqui é síndrome de Heller, e cada um tinha um nome, e seguia a sua vida, fazia suas terapias. Só que daí em 2013, o DSM, que é esse órgão assim que regula o que, como que eu dou o diagnóstico das coisas, pensou, bom, tá ficando meio ruim, assim, porque daí eu tô pegando pessoas que nem sempre é tão fácil dar um nome, aí eu começo a acho que fica meio arbitrária a minha classificação. Então vamos fazer o seguinte, ao invés de dar um nome pra cada coisa, vamos chamar tudo isso aqui de transtorno do espectro autista, então a gente coloca todo mundo no mesmo grupo, fica mais fácil de fazer pesquisa, eu consigo entender de um jeito mais prático o que é isso, vou deixar menos gente sem diagnóstico, vai ficar legal. E aí, 2013 pra cá, isso aconteceu. Então, pessoas que tinham, por exemplo, em 2012, síndrome de Heller, em 2013 passaram a ser autistas. Então, o diagnóstico mudou, digamos assim. E isso é natural, porque, como a gente estava conversando, o autismo não é uma doença. Ele é um comportamento que a gente fala, ah, quando é assim, eu vou considerar como um transtorno. E aí, a gente junta algumas características e passa a chamar isso de autismo. Então, antes existia um nome, agora tem outro. E aí, quando isso aconteceu, aumentou muito o número de diagnóstico de pessoas. Por consequência, as pessoas começaram a ficar mais atentas quanto a isso. A gente começou a ter mais políticas públicas. Uhum. Os médicos começaram a pensar mais sobre isso. E aí o diagnóstico foi aumentando progressivamente. Agora, o que aumenta são os casos mais leves de autismo. Os casos mais severos, eles têm uma proporção mantida nas últimas décadas. E aí vem a pergunta, o que são esses níveis? O DSM, que quando criou essa característica aí, ó, vamos chamar todo mundo de autismo? Ele falou, e a gente vai chamar todo mundo de autismo e aí eu vou graduar em níveis de suporte. Nível 1, nível 2 e nível 3. O que seria isso? O nível 1, uma pessoa que precisa de suporte, então ela tem um déficit em decorrência da interação social e dos comportamentos restritos que causam um déficit na vida dela. Mas, se eu der algum suporte, ela se vira bem. Então, apesar de ser uma pessoa que precisa de ajuda, na maior parte das vezes ela consegue levar sua vida de uma maneira muito próxima da independência. Já o grau 2... ele é um pouco menos independente. Então, já tem déficits que são visíveis para a maior parte das pessoas. Déficit de linguagem, de comunicação, de um comportamento que é muito diferente da média. Então, já consigo observar por olhos leigos na maior parte das vezes. E o grau 3, o suporte é alguém que precisa de ajuda para tudo, praticamente. Tem uma vida dependente para todas as atividades. Então, em resumo, assim, se eu pegar um paciente nível 1 e soltar na vida sem nenhum suporte, ele sofre. O grau 2 ou 3, ele morre, porque ele não consegue se virar sozinho. E aí que está a grande diferença. Então, a gente tem um aumento do número de diagnósticos, primeiro porque mudou o nome, segundo porque aumentou a consciência, terceiro porque é mais fácil fazer o diagnóstico, especialmente de pessoas que antes não tinham nenhum transtorno do neurodesenvolvimento, eram pessoas que sofriam as consequências de uma vida, às vezes não conseguiam performar como deveriam, mas não tinham nenhum nome, e isso mudou e agora as pessoas têm um insight maior, e aí elas são chamadas de autistas nível 1 de suporte, diferente dos grau 2 ou 3, que são pessoas que precisam de fato de mais ajuda.
1: Sim. Doutor, chegou uma mensagem da Valéria, que é bem legal, que ela pergunta assim, ó. Já me falaram, ela falou que tem um filho autista, uhum, suporte 1, e já falaram para ela que pode ser genético. Existe essa relação comprovada?
4: Existe.
1: Se tem um autista na sua família, provavelmente isso venha hereditariamente.
4: Existe, isso é uma coisa que ajuda muito no diagnóstico. A presença de familiares com características de autismo, então um fenótipo autístico, que é o nome desse termo. E para você ter uma ideia, a concordância entre gêmeos é entre 80% e 90%. Então o papel genético ele é muito relevante no autismo de fato.
1: Ou seja, se de repente você fez o diagnóstico do filho e começa a perceber, porque a gente aprende muito, né?
4: Com
1: a partir desse diagnóstico, e não só quem é pai, mãe, um parente, todo mundo precisa aprender, mesmo não tendo o espectro dentro de casa.
4: No mínimo, né? Eu vou ter uma a cada 38 pessoas ali com autismo, então todo mundo tem que saber lidar
1: com
4: isso.
1: Ou seja, vamos colocar numa turma de escola, pelo menos, né, vai ser autista. Então vale a pena, de repente, se você vê aquele comportamento no teu filho e você lembra que na tua infância você também tinha esse comportamento, vale aí investigar.
4: Vale investigar, inclusive hoje discute-se que existe, né, uma geração silenciosa de autistas, porque são pessoas que cresceram em uma fase onde não se discutia esse diagnóstico.
1: Não, a gente não ouvia falar.
4: Não sabia, né, muito desse termo. E aí elas só tiveram seus sofrimentos ali diminuídos, seguiram sua vida. E aí hoje, com o aumento da consciência em relação aos transtornos, elas fazem seu diagnóstico. Inclusive, isso acontece até mesmo nos idosos. Então, os transtornos do neurodesenvolvimento, eles acompanham as pessoas ao longo da vida. Na maior parte das vezes, a pessoa continua com as características ao longo da vida. Porém, vale lembrar que tem várias pesquisas que mostram que entre 3% e 25% das crianças com autismo vão perder as características do transtorno ao longo da vida. Então é uma coisa que não é assim obrigatoriamente mantida para sempre.
1: Assim como tem também o autismo reverso, que eu já ouvi falar disso, muitas mães colocam nas redes sociais, o filho normalzinho ali dentro da expectativa de crescimento, uhum, de interação, quando o bebê, né, começa a descobrir o mundo e ali você tem que prestar muita atenção.
4: Sim.
1: E aí, de repente, começa o silêncio, começa a quietude e a mudança de comportamento.
4: É, pois é. Isso não, que antes de 2013 era chamado de síndrome de Heller, transtorno desintegrativo da infância. Hoje, isso também é autismo.
1: Dentro do autismo.
4: Então, eu tenho várias coisas que são mais ou menos distintas entre si dentro desse nome, né? Então, e sim, isso pode acontecer. E por isso que o neurodesenvolvimento das crianças tem que ser monitorizado. Inclusive, tem uma dica muito simples, né? Na carteirinha de vacina tem uma tabela onde fala o que a criança tem que fazer com cada idade. É, os pediatras acompanham aquilo, mas a família sempre também tem que estar de olho, né?
1: Com certeza.
0: Eu acho interessante porque quando... Eu tenho 3 autistas em casa, né? As 3 crianças. E quando saiu o diagnóstico da Sofia... E houve um tempo, e que bom que isso tá passando, né? Que as pessoas viam com preconceito o autismo, né? A minha mãe ficou muito receosa. Ela falava assim, não, mas imagina, ela é normal. Ela é normal. Ela tem autismo, ela é uma pessoa normal. Ela, não, o William teve isso. Assim, ela, o meu checklist da Sofia bateu 100%. Não, mas o William teve isso, é normal. Sim, gente, as pessoas são normais, elas só são autistas.
4: E aquela coisa, né? As características que compõem o transtorno do espectro autista são características normais da pessoa humana. Uhum. Só isso vai mudar com a intensidade, com a frequência que isso aparece.
1: Pra gente só colocar aqui de forma prática, quem já não se incomodou com uma etiqueta de roupa no pescoço?
0: Barulho de foguete,
1: Barulho de foguete. Só que você consegue lidar com isso, né? Você consegue se manter calmo, tranquilo, sabe que aquilo logo vai parar. O autista não, é como se tivesse caído num espinheiro, né?
4: Exatamente.
1: Então, assim, a sensibilidade é muito maior.
4: Exato.
1: E cada um vai processar de um jeito. Meu filho, por exemplo, não tem problema nenhum com tecido. A única coisa é a gola, não pode encostar fechada no pescoço. Ela tem que ser a gola V.
0: Ou banho quente, banho frio também,
1: é,
0: né?
1: Tem um monte de...
4: E aí que vem a provocação, né? Porque eu posso ter 2 pessoas que são exatamente iguais... Tem exatamente as mesmas características. Uhum. Uma delas era autista e outra não.
1: Exato.
4: Porque o autismo requer, obrigatoriamente, déficit na sociabilidade e na vida normal. Então, se uma pessoa tem essas características, mas consegue lidar com isso pela rede de suporte, por outras funções mentais preservadas, e ela consegue escapar, digamos assim, desse sofrimento, mesmo tendo ele, ela não é autista, porque precisa ter déficit pra ser autista.
1: Uhum.
4: E aí que tá o ponto, né, e que traz aquela reflexão, ah, será que todo mundo hoje é autista? Isso, de fato, é um problema que tá sendo discutido na literatura.
1: Uhum.
4: Porque como os comportamentos do autismo, eles são normais pra personalidade humana, e eu dependo exclusivamente da percepção da pessoa, eu posso ter erros diagnósticos. E isso é uma coisa que precisa ser endereçado e é um tema meio proibido, digamos assim. Pensa comigo. Eu trabalho no hospital. Então, todo dia eu vejo alguém que interna por tuberculose, e aí começa a tratar, e não melhora, e depois, ah, não, era câncer de pulmão. Quantas vezes já não foi no pronto-socorro, falaram pra você, ah, é um resfriado, e depois era uma pneumonia.
1: Uhum.
4: Quantas vezes fala, ah, não, é só uma dor de garganta, já passa, e depois você precisou voltar lá usar antibiótico. Ou seja, os erros diagnósticos acontecem em todas as áreas da medicina. Não tem por que ser diferente no neurodesenvolvimento.
1: Sim.
4: Então, é uma coisa que a gente precisa ter clareza. E aí tem um outro problema. Se é pra pensar que cerca de 30% do orçamento das seguradoras de carro são destinados a combate de fraudes, quantas vezes você já ouviu falar de alguém que fez um enjambro no imposto de renda para não pagar tal tributação? Pessoas que, ah, quantas vezes, ó, vamos imaginar o setor público, sai uma licitação, 6 meses depois alguém já vai preso porque fraudou a licitação. Ou seja, em tudo na nossa vida a gente tem fraude. Não tem também por que ser diferente no transtorno do espectro autista.
1: Infelizmente.
4: Então, né? A gente também tem que ter essa clareza para justamente proteger quem de fato tem problema.
1: Para que use essas políticas
4: porque
1: públicas.
4: Porque aí, onde mora o desafio? Se eu tenho um aumento expressivo das pessoas com autismo, e algumas delas vão ter um autismo que não é o autismo de fato, é algum autismo que vem ou de um erro diagnóstico ou de alguma fraude, a rede de apoio vai ficar sobrecarregada e as pessoas que de fato têm autismo e que precisam do apoio, das terapias, das políticas públicas, não vão ter acesso. E aí, de 2021 para cá, discute-se muito na literatura, e esse é um movimento que está crescendo nos Estados Unidos e é uma tendência muito grande, é que nós tenhamos uma distinção entre os níveis de suporte para ter acesso a certas ferramentas públicas. Então, o autismo nível 1 de suporte seria um espectro, e o autismo nível 2, nível 3, de suporte seria um outro espectro, que aí discute-se, e isso é chamado como autismo profundo, digamos assim, que é geralmente um autismo que vem acompanhado com baixas habilidades, então um QI abaixo de 50, uma interação muito pequena. E aí o argumento para isso é difícil eu criar uma política pública que pegue um médico que tem pós-doutorado e autista, e alguém que tem 15 anos não fala e usa fralda. Não faz muito sentido eu criar políticas públicas, eu criar ferramentas de acesso, ferramentas de terapia para pessoas tão distintas. Então agora a gente está tendo uma mudança novamente daquele conceito. Se 2014, 2013, 2014 para frente, a ideia era, não, tem muita coisa que é separada, vamos juntar tudo em autismo, talvez no próximo DSM isso separe novamente. E aí isso também gera muitas dúvidas, muitas angústias. E aí eu vejo as pessoas falando, não, mas eu vou deixar de ser autista, eu não sou, eu tenho um déficit sensorial. E aí a resposta para isso é, assim, não é que isso vai ser descartado e não vai ser,
1: invisibilizado,
4: exatamente. Assim como eu tinha alguém que tinha síndrome de Heller, depois foi chamado de autismo. Aí eu vou ter alguém que tinha um TEA nível 1 e vai ter um outro nome. Então isso é uma coisa que é muito discutida na literatura e é uma tendência global. É muito provável que isso aconteça nos próximos anos.
1: Tem muita água para rolar, né? Doutor Gullit, tem muita coisa que a gente precisa falar ainda. Nada impede de ter um segundo tempo sobre autismo.
4: Esse tema é muito amplo, né?
1: Muito amplo e é muito interessante. Vai ajudar muito a gente. Então, a gente volta aí com o tema autismo. Ah, nós temos em breve a nossa propaganda eleitoral gratuita. Não dá mais para explorar o doutor Gullit. Muitas perguntas chegando, mas eu vou passar isso pro doutor. Tem muita pesquisa, muita coisa, muita internet trazendo muita informação. Aí o doutor avalia se vale a pena a gente fazer aí
4: com certeza
1: tempo.
4: Vale, porque é aquilo que eu falo, né? Se a gente tem, há 4 anos atrás, quando... 4 anos atrás o mundo era outro. Só pra gente ter uma ideia, assim, né? 4 anos atrás não existia ChatGPT, o Joe Biden era presidente dos Estados Unidos, o mundo ainda tava na pandemia. Então, cara, de lá pra cá mudou muita coisa. Se naquela época a gente tinha 1 pra 38, hoje esse número é muito maior. Então, não tem como você, assim, viver em sociedade hoje e não conhecer esse transtorno, sem não saber como lidar isso. E não saber como apoiar essas pessoas, porque é muito mais do que a gente pensar, né, em fazer diagnóstico, etc. A gente tem que pensar também em oferecer recursos. E aproveitando essa época eleitoral, né? Hoje, fica um alerta, assim, hoje no SUS não existe tratamento para autismo de nenhuma forma. Então, pense bem nos seus votos, porque a gente precisa não só fazer o diagnóstico, como estruturar como a gente vai tratar essas pessoas.
1: É isso. E lá na rede social?
4: @ Ricardo Gullit no Instagram, Ricardo, G-U-L-L-I-T. Você pode mandar suas dúvidas lá, a gente organiza e responde aqui na próxima semana.
1: Obrigada, doutor Ricardo Gullit. Valeu de verdade. Williamson.
0: Rápida pausa, daqui a pouco a gente volta.
1: Voltamos já.
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13: 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Fala aí, ouvinte do melhor mix do Brasil. Trago alerta para você que transita pela BR-116 em direção a Curitiba. A rodovia já tem pontos de lentidão. Aquele pare e anda que se concentra ali na região da Ceasa. Tem que ter muita atenção.
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3: Mix 732, estamos de volta. Jornal da Mix no ar até as 8 horas da manhã. E é claro que você está com a gente. Vai participando aí, daqui a pouquinho tem sorteio por aqui. Então não deixa de mandar sua mensagem 998226669. Rapidamente refrescando a memória do povo.
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3: É isso aí, a gente espera aqui a sua participação, Mix 732.
1: Bom dia!
3: E hoje o Mix Bem Viver vai falar sobre marcas que nem sempre ficam visíveis, né? Aquela cicatriz que não tá ali para todo mundo ver. Experiências difíceis vividas na infância podem sim atravessar os anos e aparecer na vida adulta em forma de medo, insegurança, dificuldade nos relacionamentos, até ansiedade. E é por isso que a gente está aqui com o nosso querido Dr. Marcelo Honda, médico psiquiatra. Bom dia, doutor.
4: Bom dia, Flávia. Bom dia a todos os ouvintes. E eu trouxe esse tema hoje porque realmente quando as pessoas param para observar o porquê que elas escolhem o que elas escolhem, o porquê que elas falam que gostam do que gostam, se a gente viaja lá no passado, a gente vê que muitas dessas preferências têm uma marca da infância.
3: Sabe que agosto é o mês da primeiríssima infância, dos 0 aos 3 anos. Essa idade já marca muito a nossa resistência?
4: Os primeiros meses, os primeiros anos de vida são mais marcados pelo estado emocional daquele ambiente familiar. Acolhimento, segurança, se abriga entre os pais, se existe demonstração de amor que aquele bebê acaba sentindo. Mas quando a gente olha realmente o porquê que as pessoas às vezes buscam um corpo magro, porquê que parece que as pessoas precisam acumular tanto dinheiro, ou ter uma situação no trabalho em que se sintam muito reconhecidas, muitas vezes essas procuras são para aliviar uma angústia lá do passado.
3: Quer dizer, pode ser considerado um trauma de infância.
4: Isso. Se a gente partir do pressuposto que todo ser humano, todas as pessoas estão tentando buscar um bem-estar emocional, o que, que significa esse bem-estar? A pessoa, de alguma forma, curar aquelas feridas que foram geradas no passado. Então, quem sofreu um bullying na infância por uma questão estética, talvez a pessoa procure a vida toda procedimentos, um emagrecimento, para aliviar aquela dor que um dia ela sentiu e que ela prometeu para ela mesma que ela nunca ia passar.
3: Deixar de ser aquele que era zoado.
4: Exatamente. A mesma coisa pode ser uma situação social. A pessoa que veio de muita dificuldade pode pensar, eu nunca mais vou passar por isso. Então, a pessoa se dedica aos estudos, ao trabalho, para não só vivenciar uma vida melhor, mas também colher ali reconhecimento, elogios que lá no passado não existiam. Pois então é como se a gente sempre estivesse tentando compensar uma dor nossa, né?
3: Pois é, o doutor falou assim, olha, tem sido um tema que está sendo recorrente agora no consultório, né? As pessoas estão parando para analisar isso e pensar assim, não, eu não quero ser assim, por que que eu sou assim?
4: Perfeito, ou às vezes não só tentando tirar um pouco essa dor, essa pressão, mas também percebendo que vivenciar uma vida em que todo dia a gente está buscando algo é uma vida muito pesada. Parece que a gente nunca é o suficiente. A rede social acaba trazendo muita pressão em cima de resultados. Então a pessoa percebe que para entregar aqueles resultados, se sentir minimamente bem, o esforço, o sacrifício é tão grande que isso acaba gerando bastante sofrimento.
3: Existem alguns comentários, e a gente vê muito isso, né, no dia a dia, de comparação. Por exemplo, assim, mas eu vim de uma família muito pobre, num lugar hostil, eu também não tive carinho em casa, mas olha pra mim hoje, eu venci, né? Ninguém vai tirar esse mérito, óbvio, mas você não pode comparar uma vivência com outra, né?
4: Perfeito, porque existem aspectos de personalidade e outra, né? A vivência faz muitas pessoas elas agirem não porque elas querem, não porque elas estão na direção que elas gostariam, mas sim porque elas precisam. E aí quando a gente vive nesse desespero de só faz e não olha o nosso equilíbrio, não olha realmente aquilo que a gente gostaria, a pessoa vai acumulando resultados, mas muitas vezes chega lá na frente e vê que a vida toda foi um atropelo ali, que ela nem parou pra pensar se ela queria estar naquela direção, mas ela só teve que seguir porque realmente existia esse desespero interno, né?
3: Pois é, alguns transtornos, como por exemplo borderline, é o medo de abandono, acho que é a principal ali, característica, né? isso ele pode vir a acontecer justamente por causa desse tipo de vivência lá na infância?
4: Sim, quando a gente olha essas questões de características de personalidade, né? Borderline uma delas, uhum. muitas vezes experiências de infância ou de conflitos conjugais entre os pais, ou de uma situação crítica de abandono, ou até uma experiência precoce de uma rejeição, pode ser em amizade, um relacionamento conjugal, tudo isso pode deixar aquela marca do medo do abandono. Então a pessoa ela tenta evitar ao máximo novamente esse medo, e aí se entrega de cabeça nas relações, mas vive aquelas relações intensas e instáveis, né?
3: E tóxicas,
4: um dia eu amo, outro dia eu odeio. E aí, realmente, essa inconstância pelos excessos de emoções vão gerando prejuízo e sofrimento para a vida da pessoa, né?
3: Lá no começo, a gente falou assim, até ansiedade. A ansiedade também entraria nesse pacote aí?
4: Sim, porque o que é importante, né? Quando a pessoa ela tem uma dor, que muitas vezes ela não reconhece, porque ela vem muitas vezes através de um desejo, eu preciso muito emagrecer, eu preciso muito ficar rico, isso tudo vai gerando uma pressão em cima de resultado. E aí quando a pessoa percebe, quando ela foca muito em ter um resultado, é natural que venha uma ansiedade antecipatória que faz a pessoa entrar num certo desespero e querer cada vez mais ou mais rápido atingir esses resultados. E aí, com certeza, a pessoa vai se perdendo nesse processo porque ela vai ignorando os próprios limites e vai querendo, a qualquer custo, chegar naquilo que ela tanto, aparentemente, deseja. Né?
3: Agora, também, o corpo ele pode guardar essas experiências, né? Aí vem estresse crônico, até insônia, dores, que chega no físico, uhum. Dr. Marcelo.
4: Sim, e quando você fala o corpo guardar essas experiências, tem muitas pessoas que elas, diante de uma comunicação, pode ser com um chefe, com um professor, com um marido, se essa pessoa traz um tom mais elevado na fala, por mais que a pessoa que está falando não consiga perceber esse excesso de tensão, de volume, vamos dizer assim, a pessoa que carrega uma marca de um pai que era agressivo, um pai que falava alto lá da infância, não percebe, mas ela fica mais sensível para qualquer estímulo desse tom.
3: É o famoso gatilho.
4: Exatamente. E aí a pessoa ela acaba criando uma expectativa em cima dos outros, que vão agir de uma forma diferente daquelas pessoas que geraram essa dor, mas ela percebe que qualquer pessoa, que pode ser por um aspecto cultural, fala mais alto, fala mais forte.
3: Aquela família italiana.
4: Exatamente. A pessoa fica muito desconfortável que parece que estão brigando com ela.
3: É.
4: E se ela parar para refletir, esse tom, essa forma de falar, remete àquela pessoa que um dia deixou de castigo, um dia que puniu, e acaba resgatando toda essa dor que está armazenada dentro dela. Né?
3: Muita gente ainda não acredita nessa questão do gatilho, mas ele existe. Está ali latente, muitas vezes está dormindo ali dentro da pessoa, mas basta algo que remeta.
4: Exato.
3: Inconsciente.
4: E esse é o ponto, né? Se a gente for analisar, os gatilhos, eles são essenciais para a nossa sobrevivência como ser humano. Porque se a gente for passar por uma situação desconfortável, a gente precisa tirar um aprendizado daquilo para evitar passar novamente por essa situação desconfortável. Só que a nossa mente não consegue separar o que seria um gatilho bom e um gatilho ruim. Então tudo vira gatilho, né? Só que às vezes pode ser um gatilho positivo, que a pessoa fala assim, nossa, foi tão bom vivenciar isso, quero vivenciar mais vezes.
3: Um perfume pode trazer um gatilho.
4: Perfeito.
3: Perfeito, ou não também.
4: Exato. Só que quanto mais negativa é a situação, mais potente tende a ser essa lembrança no futuro, que vai gerar algum gatilho em algum momento.
0: Você,
4: né,
0: sabe que eu tava vendo um vídeo esse fim de semana sobre aquela polêmica do Will Smith, do tapa no Chris Rock, e aí o cara que fez o vídeo, ele relembrou uma entrevista do Will, de quando ele tava começando, que ele falou que ele viu o pai dele agredindo a mãe dele física e verbalmente, e ele se sentia impotente. E ele nunca mais na vida dele ia querer ver uma pessoa da família dele se sentindo assim e ele não podendo reagir. E aí o cara falou, talvez isso lá de trás, sim, tenha sido um gatilho emocional pra ele tomar aquela atitude
3: irracional. Foi só emoção ali, né?
4: Aí que tá. Esse é um ponto bem interessante e é exatamente isso que acontece. Porque quem avalia de fora, o que a pessoa pensa? Será que aquela situação justifica a atitude?
3: É.
4: Se a gente for pensar pelo racional, existem vários excessos que a gente observa na sociedade que não justificam.
3: Uhum.
4: Agora, se a gente entra na história da pessoa e pensa o que essa situação gerou de carga emocional que relembra o passado da pessoa, a gente vê que esse excesso de emoção para a pessoa justifica aquela atitude. Não estou dizendo que a gente deve aceitar, validar tudo isso, mas quanto mais empatia e conhecimento sobre a história do outro a gente tiver, mais a gente vai perceber que tudo faz sentido na realidade de cada um.
3: Não é certo, mas não dê uma sentença para aquela ação, né?
4: Pensando no estado emocional.
3: Não julgue.
4: É aquela coisa,
3: no,
4: né? A intenção, a justificativa emocional da pessoa existe, mas a atitude sempre vai ser julgada, porque dentro da sociedade a gente espera um autocontrole de cada um para que a gente consiga viver em harmonia.
3: É por isso que é tão importante você buscar ajuda profissional, né? É possível que uma pessoa carregue um trauma sem perceber claramente e tá por trás desses comportamentos atuais?
4: Com certeza é, e a grande maioria das pessoas não percebe. Porque o que acontece, né? Quando a pessoa ela reage, ninguém consegue ter uma clara noção do impacto das emoções naquela reação. Então a pessoa acha que pelo sentimento, né? De injustiça, ela deveria ter aquela atitude. Mas quando a gente olha o sentimento, é algo individual, né? Que nem sempre as outras pessoas se sentiriam injustiçadas. Por isso que a gente fala assim, ah, quando alguém critica, o outro é muito chato, o outro é muito intolerante, o outro é muito crítico. Na prática, se a gente for analisar, é a pessoa que se sente injustiçada, é a pessoa que se sente criticada, é a pessoa que se sente ofendida. Porque o outro é o que é, e a gente, da forma como a gente interpreta essa situação, baseado na nossa carga emocional, é que vai determinar a nossa reação.
3: Agora o Dr. Marcelo também tem uma boa notícia, né? Existe como ressignificar essa experiência traumática?
4: Com certeza, e todas as experiências traumáticas, quando são ressignificadas, é o momento em que a gente deixa aquele evento negativo no passado, e a gente não traz mais aquela carga toda negativa de emoções para o nosso presente. É aquela coisa, se um dia de fato a gente foi criticado, se um dia a gente sofreu bullying na infância, aquilo sim deixou uma marca, mas não quer dizer que na nossa vida adulta a gente estará cercado de pessoas que vão fazer a mesma coisa, e mesmo que a gente esteja cercado, a gente pode construir novas relações para vivenciar uma percepção que nós temos nosso valor e as pessoas que estarão ao nosso redor vão reconhecer esse valor, vão gostar da gente do jeito que a gente é, e a gente não precisa ficar buscando aprovação alheia a todo momento, né?
3: Então dá sim pra reverter esse quadro.
4: Dá, e é isso que vai trazer
3: isso
4: a leveza.
3: Isso, doutor, é terapia mesmo.
4: Com certeza. Terapia, ou se a pessoa tiver uma boa análise dos próprios pensamentos, das próprias emoções e principalmente lembranças lá da infância, a pessoa pode pensar, por que que eu ajo dessa maneira? Por que que esse comentário, essa atitude do outro me incomoda tanto? E aí se a pessoa fizer essa viagem pro passado e pensar, ah, eu entendi, essa pessoa ela fez eu me sentir da mesma maneira que meu pai, meu professor, minha mãe, meu avô fizeram me sentir lá no passado, a pessoa vai vendo que ela talvez durante a infância passou por um ambiente em que existiam muitas pessoas críticas ou que estavam mal resolvidas com elas mesmas e projetaram, jogaram uma atenção em cima daquela outra pessoa. Que acabou gerando todo esse desconforto.
3: E isso serve também para, mesmo quando não é na infância, mas, por exemplo, uma mulher que sofreu uma violência sexual, obviamente ela vai ficar aterrorizada e isso vai fazer ela ter medo de qualquer homem que chegue perto.
4: Perfeito.
3: E isso também é um trauma que pode ser revertido com um acompanhamento adequado.
4: Com certeza. Se a gente for analisar assalto, violência sexual, um relacionamento conjugal ruim, tudo isso, se a pessoa sofreu naquele momento, vai fazer com que ela pense da próxima vez, será que eu vou arriscar e passar pela mesma situação
3: que
4: me fez tão mal?
3: E é o que passa todo mundo, né, doutor?
4: Exato. E aí quando a pessoa entende que sim, ninguém gostaria de vivenciar algo negativo, mas não significa que uma experiência negativa vai determinar as seguintes negativas, a pessoa ela começa a se sentir mais segura de arriscar para colher o lado positivo de novas experiências. Né?
3: Vamos deixar uma tarefa de casa, cada um pensar assim, o que que hoje mais me incomoda em mim, né? Não é no outro não, é em você, né? O que que te dá medo, o que que te dá ansiedade, o que que te faz travar, por que que você sofre por algo que você... Entenda e faça essa autorreflexão.
4: Exato.
3: E aí, se for necessário, pedir ajuda.
4: Com certeza. E principalmente perceber, será que esse meu medo, ele vem do que eu vivencio hoje? Ou são marcas que eu carrego no passado que se eu parar para analisar a minha vida atual não tem nada que indique que eu deveria manter esse medo.
3: E se você quiser romper esse padrão aí, né, que te faz tão mal, porque a vida tem que ser plena, né, doutor? E desafio vai ter, choro vai ter, risada vai ter, mas precisa ser plena, você tem que estar consciente do que você está vivendo. Aí é doutor Marcelo Ronda lá nas redes sociais e também bate um papo com ele na DM, liga pra ele que ele vai te ajudar
4: e
3: muito.
4: E trazer esses temas, sugestões,
3: muito.
4: É só entrar no Instagram, @drmarceloronda, sugerir, porque são temas do cotidiano. A gente não fala necessariamente de doenças, a gente faz aqui pautas que são exatamente causas de sofrimento do dia a dia das pessoas.
3: Bom pra você refletir, por isso que a gente adora essa segunda da saúde aqui, viu, doutor Marcelo? Começar a semana já refletindo, né?
4: Com certeza.
3: Muito obrigada.
4: Eu que agradeço.
3: E doutor Marcelo vai sair porque tem paciente já esperando.
4: Exatamente. Uma boa semana para todos.
3: Obrigada, doutor Marcelo Ronda. Segue lá nas redes sociais, @drmarceloronda. E faz essa reflexão aí, você que está no trânsito, está dirigindo, está deixando o filho na escola, está indo para o trabalho, já está no trabalho. Hoje tem algo que te incomoda demais? Já parou para pensar que pode ser algo que foi construído lá na sua infância? Ó, lembrando, né, como o doutor Marcelo falou, dá para ressignificar. Mix 745. 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
0: E agora é hora da gente falar de esporte aqui no Jornal da Mix. Por aqui, Mauro Miller já trazendo as informações. Teve rodada no fim de semana, resultados importantes. Fala aí, Mauro Millet, bom dia.
5: Bom dia, Sopa. Bom dia para todo mundo que tá aqui no Jornal da Mix. Deixa eu começar pela Copa Paraná. Na Arena da Baixada, no sábado, o Atlético Paranaense jogou com o Paraná Clube. E a primeira rodada da Copa Paraná, o Paraná Clube venceu o Atlético na Arena. Tricolor da Vila abriu a participação de forma positiva, vencendo o Atlético na Arena. O Atlético com o seu time aí alternativo, um time de aspirantes, com técnico aspirante também, perdeu para o Paraná Clube. Atlético, Azures, Cascavel, Foz do Iguaçu, Londrina, Paranavaí, Paraná Clube e São Joséense participam dessa Copa. Os 8 times se enfrentam em turno único e os 4 classificados melhores pontuados passam direto para a semifinal. Por isso, uma bela vitória do Paraná Clube, abrindo muito bem em busca de uma vaga na próxima Copa do Brasil, para ganhar aí calendário, além da primeira divisão do Campeonato Paranaense do ano que vem. E ontem, pela 25ª rodada do Campeonato Brasileiro, aí o time principal do Atlético entrou em campo na Arena da Baixada, um jogaço. O terceiro colocado, o Atlético, contra o quarto colocado, o Fluminense. Um jogo aberto no começo até os acréscimos. E teve de tudo. 7 gols, mudança de líder no placar, frango do Santos com a lei do ex no Canóbio, segundo gol do Fluminense. Santos é um grande goleiro, né? Somou 2 falhas recentes na eliminação pelo Vitória na Copa do Brasil e ontem nesse jogo contra o Fluminense. O jogo teve VAR, anulou um gol do Atlético, que seria o gol de empate. Logo depois, nos acréscimos, pênalti, e aí sim o Furacão arrancou o empate heróico. Goleiro Fábio fez falta no Viveiros, ele mesmo cobrou bem, empatou, fazendo seu 17º gol. Ele é o artilheiro do Campeonato Brasileiro. O Atlético continua em terceiro, 45 pontos, Fluminense continua em quarto, 42 pontos, só que tá ruim pro Fluminense. Agora o Bahia tá chegando. Bahia venceu o Inter por 3-2 na Fonte Nova, tem 40 pontos, 2 a menos que o Fluminense. O próximo adversário do Furacão é o Cruzeiro, 6º colocado, domingo que vem. E hoje tem Coritiba. Só falta um jogo para fechar essa 25ª rodada. Com a derrota do Corinthians para o Santos por 1-0, a derrota do Bragantino para o São Paulo, 2-1, o torcedor do Coritiba já sabe que se o Coritiba vencer o Remo fora de casa, sobe 2 posições e pode ir para 7º colocado. Hoje, o time é 9º colocado, tem 34 pontos, pode chegar a 37 se o primeiro objetivo do clube era a permanência na primeira divisão. Esse foi o discurso no começo da temporada. O time tem um desempenho para conquistar uma vaga na Sul-Americana. Isso já há muito tempo. E uma boa sequência pode até surpreender a torcida com essa meta aí. Beleza? Bom, amanhã eu conto aí o que aconteceu no jogo do Coritiba lá em Belém do Pará. A gente fica por aqui, voltamos amanhã com mais informações do esporte aqui no Jornal da Mix. Valeu!
0: Valeu, valeu! Mauro Miller trazendo as informações do esporte aqui na Mix agora, faltando 10 minutos para as 8 horas da manhã.
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3: E a montagem da nova estação tubo da Praça Eufrásio Correia foi interrompida por questões técnicas. A operação fazia parte das obras do lote 2.3 do BRT Leste-Oeste e envolvia o transporte de uma estrutura de grandes dimensões, com peças que somam 44 toneladas e 91 metros de comprimento.
0: Absurdo, né? Um imenso trajeto previsto. Passava pelo Contorno Norte, Linha Verde, também bairros ali como Jardim Botânico, Capão da Embuia, até chegar à Avenida Presidente Afonso Camargo e daí seguir pela Canaleta até a praça. Uma nova data para concluir a operação ainda será definida pela empresa responsável e pelos órgãos da Prefeitura de Curitiba.
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0: E o governo federal sancionou a lei complementar número 235, de 27 de agosto, que cria regras para uma eventual redução dos tributos federais cobrados sobre importação, produção e comercialização dos principais combustíveis. A medida busca diminuir os impactos no mercado de energia provocados pelo conflito lá no Oriente Médio.
3: E a nova lei permite que a perda de arrecadação com a redução dos impostos seja compensada por receitas extraordinárias que são obtidas pela União com a valorização do petróleo no mercado internacional. O texto também prevê benefícios tributários para setores de minerais estratégicos e fertilizantes, além de medidas relacionadas à Copa do Mundo Feminina de 2027. Mix 752.
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0: Isso aqui é pra rapaziada, ó. Pra rapaziada que quer achar uma desculpa pra sair de casa no fim de semana. Sabe aquela peladinha de fim de semana, pessoal? É, pode trazer vários benefícios pra todo mundo. Mas pra quem já passou dos 60 anos, ela pode ser fundamental. Melhora da saúde cardiovascular, controle do peso, prevenção do diabetes e da perda muscular. Além de ajudar, claro, no equilíbrio, na socialização e no bem-estar. Mas o futebol exige atenção extra, porque também aumenta o risco de lesões, principalmente nas articulações, né? O joelho, o tornozelo, eu já nem tento mais, tá? Com 37 anos, porque dói que é uma barbaridade no dia seguinte, viu?
3: Por isso que atleta de futebol se aposenta tão cedo, né? O impacto é grande. Então, antes de entrar em campo, colocar aquela camisa lá com todos os patrocínios do bairro, a recomendação é avaliação médica, especialmente do coração, pressão e glicemia. Durante o jogo é importante manter boa hidratação. Tem que ter a pausa para hidratação, Sim. Tá bom? Usar calçado adequado, muita gente não leva isso em consideração. Fazer aquecimento é muito importante e, claro, né, respeitar o próprio ritmo, viu, atacante? Dor no peito, falta de ar ou tontura são sinais para interromper a atividade. Para idosos ativos, especialistas apontam como referência partidas de 40 a 60 minutos, duas vezes por semana. Quer dizer, não deixa a pelada de lado. Só vai com responsabilidade.
0: Vai com calma aí, galera.
3: Você já não é mais um guri para ficar arriscando.
0: Pega leve.
3: Pega leve.
0: Take it easy, my friend.
3: Faz aquela corridinha ali em volta do campo.
0: É,
3: aquece,
0: dá um trotezinho.
3: Alonga. Aí vai de boa.
0: Depois de um tempo, a gente gasta mais tempo alongando e aquecendo do que jogando, viu, rapaz?
3: O sopa é 40 minutos alongando e 10 de fute.
0: Nem 10.
3: Mix agora 7h54.
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0: Você lembra do Jurassic Park?
3: Quem não lembra?
0: Pô, eu sou apaixonado pela série de filmes. Não assisti o último ainda. E um dos objetos mais simbólicos de Jurassic Park, do original lá de 1993, foi vendido por uma bagatela, $403 mil, dá cerca de R$2.100.000 mais ou menos, num leilão realizado em Los Angeles. A peça é o famoso mosquito, preservado em âmbar, que aparece no filme do Steven Spielberg. Ele tava na bengala, né, do senhorzinho lá do filme. Representa justamente a ideia central da trama, que é extrair DNA de dinossauros a partir de sangue encontrado no inseto.
3: Meu Deus, né? Foi a primeira vez que um objeto cênico, porque esse mosquito não é pré-histórico, tá, gente? Apareceu num leilão público e acabou se tornando o item mais caro do primeiro dia do evento. A disputa também teve outras relíquias do cinema. como por exemplo um terno de Os Embalos de Sábado à Noite.
0: Ah, que maravilha.
3: Que foi vendido por cerca de R$1.400.000 e o traje de Christopher Reeve em Superman, arrematado por aproximadamente R$1.200.000. Se o meu marido tivesse essa grana, com certeza o traje já estaria pendurado
0: lá em casa. O traje do Superman?
3: Já estaria lá na sala, inclusive.
0: Eu queria... Eu compraria o do Batman.
3: É a eterna briga, né? Batman e Superman.
0: Eu compraria o do Batman, mas da série clássica, antiga.
3: É aquele lá. Da cueca por fora.
0: É, o clássico. Aquele do Adam West.
3: Aquele vermelhinho tomate.
0: Exatamente.
3: A cueca por fora e o cinto amarelo, né?
0: Cinto amarelo do Superman.
3: É isso aí. Ainda bem que ele não tem R$1.200.000 pra torrar. Senão eu ia ter que aguentar a roupa do Superman na sala de casa como peça de decoração. Colocar na máquina com alvejante, será que é da briga?
0: Não, tem que fazer com percarbonato de sódio, que daí lava e não desbota.
3: Aí vocês sabem, né? Quando é pra tacar toda a roupa dentro da máquina e tacar alvejante, daí não tem problema. Sai tudo cor-de-rosa.
0: Vamos mudar de assunto?
3: Vamos mudar de assunto? Vamos dar os ganhadores de hoje, Sopa?
0: Vamos falar de ganhadores, porque quem tá levando esse prêmio dessa segunda-feira é o Bruno. Olha só que coisa, mas não é o Bruno Villani.
3: Não é o Bruno Villani que compraria a roupa do Superman até por 2 milhões se tivesse.
0: 9620, o final do telefone. Bruno, 9620, mandou mensagem aqui e ele falou assim: o que é planejamento do ano? Também não sei.
3: É aquela agenda em branco, Bruno, que tem lá. Eu falo, o que eu ia mesmo anotar nesse dia aqui?
0: Sabe aquele Moleskine que você não preencheu nada pro ano? Você vai ganhar um novo pra você planejar o ano que vem e vai junto no Kit Mix,
3: tá bom? O meu planejamento é não planejar.
0: É isso.
3: Tá tudo certo, viu, Bruno? Tamo junto.
0: Deixa o mar levar. Deixa chover, como diria o cantor.
3: É, isso aí. Vai. Ó, a gente já passou 100% dos nossos piores dias, Bruno. O que é um planejamento a mais, um a menos?
0: Usa o Moleskine ali pra fazer desenho.
3: Estrela,
0: enquanto
3: coração.
0: Enquanto tá rolando aquela reunião, você fica rabiscando. Parece que você tá tomando um monte de notas,
3: jogo
0: tá só
3: da
0: rabiscando.
3: Velha.
0: É,
3: enfim,
0: isso.
3: É, o insight vem nessas horas de distração.
0: É, né? Isso. Exercite a sua capacidade de improvisar na vida.
3: Mas vai com calma também. Mix 758, ótima manhã de segunda, boa semana pra todo mundo, a gente volta. Tchau.
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28: Mix. Fala aí, ouvinte do melhor Mix do Brasil. Eu falo pra você que tem, ó, lentidão na 277 na chegada a Curitiba. O motorista que vem de São José dos Pinhais pega trânsito intenso. Aquele pare e anda com reflexos que se estendem da região do Cajuru até ali, ó, a região do Jardim Botânico. Alto volume de veículos no horário e também ali tem obras. Então a recomendação de momento é utilizar o corredor da Avenida das Torres. Redobre a atenção com pista molhada, motorista. 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
0: 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Mix agora 8:04. Bom dia pra você que segue por aqui, tá ficando do Jornal da Mix, pra você que tá chegando por agora também. Por aqui, Sopa na Voz. Vamos juntos até as 9 horas da manhã com o seu pedido musical no ar. 11 98 340 8000 é o número do Pede no Zap, pra você fazer o seu pedido musical, aquela música que você curte, que te lembra coisas boas, que te anima nessa segunda-feira, ou que você só quer ouvir, porque sim. 11 98 340 8000, que nem tudo na vida precisa de justificativa, né? Fala comigo, bom dia!
2: Bom dia, Rádio Mix. Meu nome é Alexandre Bonfim. Fala, sou daqui, Alexandre, da Praia Grande, São Paulo, litoral de São Paulo. Gostaria de pedir uma música, qualquer uma do Pearl Jam, e manda um abraço aí pra galera do GTD aqui da Baixada Santista, beleza? Valeu, opa, rapaziada. Obrigado.
0: Um abraço pra galera do grupão aí do GTB. Um abraço, tamo junto.
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0: Mix agora 8:11, Aire FM. 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É o que esperamos pro mês que se avizinha.
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0: E eu espero também o teu pedido musical aqui no 11 983 408 mil, pra você pedir a sua música favorita pra gente curtir junto nessa segundona. Segunda-feira meio cinzenta aqui por Curitiba. Como é que tá aí na tua região? 11 983 408 mil. Brasil todo reunido pra ouvir música boa. Fala comigo, bom dia.
2: Oi, Mix, bom dia. Aqui é André Liberato de Guarulhos. Gostaria de ouvir música Green Day, Boulevard Broken Dreams.
0: É pra já.

0: Mix agora 8h19. Sonsaço pra você do Daft Punk. Get Lucky aqui no melhor mix do Brasil.
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0: pede a sua música, o seu sonsaço. Quero o teu pedido musical chegando agora aqui pra mim no 11 983 408 mil. Pede no zap, tá até às 9 da manhã com o seu pedido musical. Fala aí, o que você quer ouvir? Fala comigo, bom dia.
2: Bom dia, galera.

0: Mix agora 8h28, acabou de virar o ponteiro por aqui. Ed Sheeran com Eyes Closed.
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0: O pede no zap tá no ar e fica até as 9 da manhã, ou seja, dá tempo ainda de se ouvir tua música aqui no ar. 11 983 408 mil. Manda tua mensagem de texto ou de áudio, preferência de áudio, tá? Quero ouvir tua voz no ar aqui no pede no zap. 11 983 408 mil.
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6: 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De volta aqui pela Mix FM, falo com você, motorista que passa pela 116 de Campina Grande do Sul rumo a Curitiba. Tem pista bloqueada no quilômetro 43 por conta de uma ocorrência em andamento. Equipes trabalham no local e ainda não tem previsão de liberação da rodovia. De momento, a recomendação a você, motorista, é adiar o deslocamento rumo a Curitiba. 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
6: Mix agora 8h34. Pede no zap, continua no ar. 11 98 340 8000. É um número pra você pedir a sua música aqui no Melhor Mix do Brasil. Fala comigo. Bom dia pra você.
7: Bom dia, Rádio Mix. Aqui é Karim de Porto Alegre. E aí, Karim? Gostaria de ouvir Boom Clap. Muito obrigado.
6: Charlie XCX.
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0: Mix, agora faltando 20 minutos para as 9 horas da manhã. Anitta, Alexandre e Kylo, baita parceria. Som novo da Anitta, inclusive, né? O nome dessa música é Abre Caminho. Mix agora 8h40.
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0: Tá na hora de você pedir a tua música. 11 98 340 8000 é o número pra você entrar em contato, pedir aquele teu som, aquela música, um clássico, uma novidade, como a gente acabou de tocar, enfim. É você que manda aqui na nossa programação até as 9 horas da manhã. Fala comigo, bom dia.
2: Bom dia, Mix. Aqui é o Vitor de São Carlos. Toca Smote Criminal de Michael Jackson pra nós. É nóis, Mix, tamo juntos.
0: A bateria dessa música é espetacular. Tem um vídeo do Sugarfoot, que era o baterista do Michael Jackson, tocando, ele ouvindo a música e tocando a bateria. Ele tava se preparando para se apresentar na última turnê do Michael, né? Incrível, inacreditável. Aliás, Sugarfoot é um gênio também, né?

0: Mix agora, 8h47, Adventure of a Lifetime, Coldplay aqui na programação do melhor mix do Brasil.
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0: E vamos pra nossa última sequência dessa manhã de segunda-feira. Fala comigo, bom dia.
2: Fala, galera, Mix. Aqui é o Walter de João Pessoa. Tô aqui no trânsito, aqui preso.
0: Coisa boa, cara.
2: Mix, toca pra mim Californication de Red Hot Chili Peppers.
0: Sabe por que é uma coisa boa? Poxa, você curtiu a musiquinha a mais? Relaxa aí, aumenta o som. Vamos curtir Californication.
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0: Mix, agora faltando 6 minutos para as 9 horas da manhã. Esse som é de ninguém mais, ninguém menos do que Justin Bieber. Na verdade, é do DJ Snake. O Justin Bieber canta junto, né? Let Me Love You, o nome dessa música.
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0: Música que fecha o pede no zap dessa segunda-feira. Pelo menos a primeira edição. Se você está triste, não fique triste. O pede no zap volta às 8 horas da noite com seu pedido musical. Você já pode reservar uma vaguinha também no pede no zap das 8. 11 98 340 8000. E é claro, amanhã, depois do Jornal da Mix, a gente tem a nossa edição matinal dessa nossa egrégora musical.
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0: Se liga só, hein? Tem novidade de música, mais um showzaço anunciado aqui pro Brasil. Sabe quem? Banda Pixies confirmou que vai se apresentar por aqui em um show épico. O grupo toca no dia 9 de abril do ano que vem, no Espaço Unimed, em São Paulo. Anota na tua agenda aí, 9 de abril de 2027. Em São Paulo, Pixies celebrando 40 anos de carreira e, claro, né, vão ter os grandes hits como Where's My Mind, Here Comes Your Man também. Além disso, o Pixies deve tocar músicas do mais recente disco que foi lançado em 2024. Essa banda clássica já, né, surgiu em 1986 e foi um dos principais nomes do rock alternativo ali dos anos 90 e de lá pra cá só consolidando essa fama, tocando grandes hits ao redor do mundo. Chegou a nossa vez de curtir. Ano que vem, 9 de abril, em São Paulo, no Espaço Unimed, a venda de ingressos começa a partir de amanhã no site Eventim. Então, quer curtir Pixies? Se liga, já vai pra fila de ingressos, que amanhã abre a venda no site Eventim. Para saber mais informações, acessa aí radiomixfm.com.br.
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16: Mix! Fala aí, ouvinte do melhor mix do Brasil, tem alerta de ocorrência no contorno sul, ali logo após o entroncamento da BR-116, motorista pega trânsito bem lento, já um pouco antes, desde a região do Ganchinho, são 5 quilômetros de fila até a altura do entroncamento com a rodovia do Xisto, desse trânsito mais pesado, 15 minutos para passar, e segundo os aplicativos, tem registro de ocorrência por ali, motorista. 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

0: Mix agora 9h22, This Love com Maroon 5 na programação do melhor mix do Brasil. Você continua mandando tua mensagem, trocando uma ideia aqui com a gente no 41 998 22 6669. Mas quer a dica de ouro? Segue lá nas redes sociais também, @mixcuritiba. Muito conteúdo bacana, se fica por dentro de promoções exclusivas do digital também. E claro, né, se diverte aqui junto com a gente no melhor mix do Brasil. 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
3: 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Aqui vai uma dica para você manter saudável o seu coração. Hábitos diários, como praticar exercícios, pode ser uma caminhada, uma natação, um ciclismo, uma corrida, jogar um beach tênis, um futebolzinho com os amigos, pelo menos 30 minutos diários. Na maior parte da semana, vai fortalecer o músculo cardíaco. Mexa-se regularmente.
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6: Mix. Fala aí, ouvinte do Melhor Mix de Curitiba. Passa pela Avenida Visconde de Guarapuava, vai pegar trânsito lento desde a Rua do Erval até o cruzamento com a Brigadeiro Franco. Ali a opção de desvio é a 7 de setembro. Mariano Torres também tem lentidão desde o Viaduto Colorado e pra completar a Brigadeiro Franco tem lentidão desde a Getúlio Vargas até a Visconde de Guarapuava. Motorista, reduza a velocidade e pra que a cortesia no trânsito. 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

0: Mix agora faltando 7 minutos para as 10 horas da manhã. Oh me, cheerleader para vocês. Eu volto amanhã às 6 da manhã junto com a Flávia Consoli aqui no Jornal da Mix. Uma excelente semana, um excelente finalzinho de agosto para todos vocês. Beijão.
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18: 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De volta aqui no Melhor Mix do Brasil, trago para você informações do quilômetro 43 na Regis Bittencourt, na altura de Campina Grande do Sul. Mais cedo, por conta de uma ocorrência, a gente trouxe a informação que a rodovia estava bloqueada. Bom, a rodovia continua bloqueada nesse momento, a ocorrência está em andamento, não há vítimas e o fogo, né, está controlado lá. A pista continua interditada, então para você de momento que está no trecho motorista, é paciência. 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
6: 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Fala aí, ouvinte do melhor mix do Brasil, trago informações sobre o Contorno Sul. Quem vai para São José dos Pinhais pega uma fila tremenda desde ali do viaduto da Vicente Michelotto no SIC até a ponte do Rio Iguaçu, limite dos municípios. Tem ocorrência na pista, segundo aplicativos de mobilidade, o motorista encontra 12 quilômetros de fila e uma hora para percorrer esse trecho. Então, reduza a velocidade e com chuva, mantenha atenção ao volante. 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

0: sequência, O Outro Lado da Rede Social estreia nos cinemas em outubro. Tá chegando aí, mas a gente já tem um trechinho do trailer. Quer olhar? 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
0: Depois do intervalo, a gente vai ter horário eleitoral.

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10: 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Aqui vai uma dica para você manter saudável o seu coração. A alimentação saudável é óbvio falar que faz muito bem. Agora, você pode dar preferências a frutas ou legumes, verduras, grãos integrais, reduzindo a ingestão de sal, açúcar, frituras e alimentos ultraprocessados, como salsichas e esses industrializados. Empacote menos e descasque mais alimentos.
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1: Mix é essa pré-posição de número 1, Bruno Mars, I Just Might. E se você ainda não colocou seu like na nossa programação, só vou te lembrar que 5 da tarde tem mais.
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9: Oi, oi, motorista! Muito boa tarde para você que leva a Mix de carona. Uma excelente segunda-feira e uma excelente semana. Tô ficando por aqui com informações do Contorno Leste. Tem trânsito mais lento ali em direção à SIC, bem próxima a 376 e próxima a Nicola Pelanda, devido ao excesso de veículos. Não vale o desvio, ficar só o alerta para o motorista redobrar a atenção e a paciência. 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

0: Justin Bieber com Sorry. Daqui a pouco, depois do intervalo, rola a edição da tarde desta segunda-feira do Super Mix. Ou seja, são aqueles 40 minutos direto só de música.
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8: Bora lá, motorista. Tô de volta aqui na Mix com informações da Regis Bittencourt em direção a São Paulo. Trânsito complicado ainda na divisa de estados. Isso porque mais cedo havia bloqueio total na altura do quilômetro 549 já em São Paulo. Tudo liberado, mas ainda com 20 quilômetros de fila. Quem tá pro Curitiba, uma alternativa é adiar um pouquinho a viagem. 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
10: Mix agora 3:05, tá legal, né? Muito bacana a programação da Mix, várias novidades pra você e curtindo sempre o melhor mix do Brasil. E agora tem a edição da tarde aqui do Super Mix, que são aqueles 40 minutos gostosos, só de música, sem nenhum intervalo comercial, onde você pode utilizar aí pra mandar a sua mensagem pro nosso WhatsApp, o 419-9822-6669, indicar a música que você quer ouvir, a sua favorita aqui logo mais, às 5 da tarde, tem a edição do Top Mix. E daí são aquelas 4 mais pedidas por quem? Por você, ouvinte da Mix.
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0: comercial aqui na programação da Mix Curitiba 98.3. Essa que rolou agora foi a dupla aí do Bruno Mars com a Lady Gaga, Die With A Smile. Bom, 15h26, 3h26 continua o Super Mix até as 3h40 e pouco mais ou menos vai continuar curtindo aqui na programação da Mix. Agora tem Nexus, essa você lembra lá dos anos 90.
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0: aqui pro nosso WhatsApp, o WhatsApp da Mix no 419-9822-6669. Aguenta aí, agora são 3h42, já já a partir das 5 da tarde, rola a edição aqui do quê? Do Top Mix, que são aquelas 4 mais pedidas por você, ouvinte da Mix. E no meio tem ainda uma Top Mix lá dos... das épocas passadas, das décadas passadas, né? Pode ser de 98 até lá 2023, por exemplo, hein? Fique ligado.
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4: Vamos lá, motorista, de volta aqui na Mix com atualizações do contorno leste. Tem ocorrência em direção a SIC e com isso trânsito complicado por ali para quem passa bem próximo à BR-376. 8 km de fila, 45 minutos parado. A Avenida Rui Barbosa é uma alternativa até acessar novamente o contorno leste. 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

0: 4, Baby Rexha com New Religion. Daqui a pouco, depois do break comercial no intervalo, vai rolar a edição aqui das 3 das mais pedidas. E vai ser o ano de... Bom, vou deixar a dica, além de 2000, tá? Então aguenta aí pra ouvir e conferir aqui na Mix Curitiba 98.3. 3 das mais pedidas aqui na Mix.
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3: 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Aqui vai uma dica para você cuidar da saúde do seu coração. Durma bem, tem um sono reparador, um bom sono. É à noite e de 7 a 9 horas por noite, para ajudar na regulação da pressão arterial. E você também pode controlar o estresse, o dia a dia, a correria. Você pode balancear o equilíbrio com atividades como a meditação, hobbies, brincadeiras, momentos de lazer que ajudam a reduzir as tensões que afetam os batimentos e a pressão arterial.
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0: Girls Don't Cry, encerrando essa edição da tarde de hoje, aqui desta segunda-feira, das três das mais pedidas, e o ano foi 2006. Não esquecendo, a qualquer momento de volta na programação da Mix.
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1: Okay.

0: 4h37, você viu aí a Anitta com o Alexandre Carlo, abre caminho, novidade na programação da Mix. E daqui a pouco, depois do próximo intervalo, vai rolar aquela edição do Top Mix. São aquelas quatro, aliás, depois das 5 da tarde rola Top Mix, aquelas quatro mais pedidas da programação da Mix por você. Então aproveita, já manda a sua mensagem aí pra nós no nosso WhatsApp no 419-9822-6669. Lembrando, Top Mix, às 5 da tarde, aqui na Mix Curitiba 98.3. 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
14: Vamos lá, motorista, de volta aqui na Mix com informações da Rodovia do Café. Quem vem para Curitiba encontra um trânsito um pouquinho mais carregado ali, um pouco antes dos contornos, devido ao excesso de veículos. Apesar desse fluxo mais lento, não é necessário fazer o desvio. Quem vai para Campo Largo, a notícia é boa, fluxo positivo de ponta a ponta. 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

0: Mix 5 em 1 agora. Você ouviu Nando Reis, Por Onde Andei? E daqui a pouco sim, depois do intervalo comercial das 5, a gente vai ouvir a edição da tarde do Top Mix. Sempre aquelas 4 mais pedidas do dia por você, ouvinte da Mix. Segunda edição, sempre às 5 da tarde, a primeira meio-dia. Então não perca, já já depois do break.
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3: Vamos lá, motorista, de volta aqui na Mix agora com informações para quem passa ali pela rua Aristide Teixeira. Lembro que ela segue em obras ali entre a Matheus Leme e a Cândido de Abreu. Com isso, o trânsito é um pouco mais complicado. Quem está pela Dr. Roberto Barroso pode desviar pela Nilo Peçanha e depois pela rua Barão de Antonina. 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
5: Mix agora 5 e 6. Começando a edição da tarde, então, aqui no Top Mix. São aquelas quatro mais pedidas do dia por você. Então, nesta segunda, você que acionou o nosso WhatsApp, o 419-9822-6669, pode ouvir agora quatro das mais pedidas da programação da Rádio Mix Curitiba 98.3. E a gente vai começar, então, com a posição número 4. A quarta posição já vem com U2 e Martin Garrix.
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1: Mix agora, 5:14. Esta foi a posição número 3 das Top Mix de hoje. As 4 mais pedidas desta segunda-feira, hoje 31 de agosto, último dia de um mês. E você curtindo aqui na Mix Curitiba 98.3. Portanto, agora a gente vai dar uma quebra aqui e vai voltar no túnel do tempo até o ano de 2005. Qual seria uma das Top Mix desta época na programação da Mix? Vem aí, Gorillaz com Feel Good.
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1: Mix agora são 5h23, encerrando mais uma edição do Top Mix. Como você sabe, foram as quatro mais pedidas do dia por você. Encerrando com a posição 1, BTS Swing. E a edição do Top Mix, a primeira edição, na verdade, está de volta amanhã. Não perca, anota aí, a partir do meio-dia.
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1: Bom, e tem novidade de música. Mais um show foi anunciado aqui no Brasil. Oba! A banda Pixies confirmou que vai se apresentar por aqui em um show único. O grupo toca no dia 9 de abril de 2027, portanto, ano que vem, no Espaço Unimed, em São Paulo. O Pixies está celebrando aí 40 anos de carreira e, por isso, a banda deve tocar hits como Where Is My Mind e Here Comes Your Man. Lembra, né? Além disso, o Pixies também deve tocar músicas do mais recente disco da banda, o novo álbum, lançado em 2024. Vale lembrar que a banda Pixies surgiu lá em 1986 e se tornou aí um dos maiores nomes do rock alternativo, principalmente nos anos 90. A venda de ingressos para o show do Pixies em São Paulo começa a partir do dia 1º de setembro no site da Eventim. Para saber mais, claro, vai lá no site da Mix, radiomixfm.com.br.
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13: Vamos lá, motorista, tô de volta aqui na Mix, agora com informações da rua Brigadeiro Franco, trânsito complicado ali no cruzamento com a Martim Afonso, mas um pouco antes também no cruzamento ali com a Vicente Machado tem lentidão. Quem tá pela Água Verde vai para o centro, vale desviar pela Alferes Poli. Já a partir do centro, a dica é desviar pela Visconde do Rio Branco. 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

0: 6, encerrando este bloco aqui, eu tô de volta amanhã, a partir das 2 da tarde, ao vivo aqui na Mix Curitiba 98.3. E agora você fica com o Mix Tudo, ao vivo, para todo o Brasil.
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2: Vamos lá, motorista, de volta aqui na Mix agora com informações ali da Avenida das Torres. Trânsito mais lento em direção a São José dos Pinhais, pouco depois da ponte estaiada. São 15 minutos para passar pelo trecho de 1,5 km. Por isso, vale desviar pela BR-277 ou então pela Avenida Senador Salgado Filho. 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
0: Boa noite. São 6 e ônibus e finalmente o mês acabou.
2: Nossa, graças a Deus, né? Porque eu achei que não ia acabar nunca,
0: que
2: cara.
0: Que bolsa desse tamanho?
2: Eu não sei, tem 5 semanas, não tem feriado, é só trabalho, trabalho, trabalho, trabalho. É a hora que você vê e fala, meu Deus, tô chegando no final do mês, o mês não acaba e meu dinheiro já foi embora.
0: 31 de agosto, gente. Eu juro que eu falei, mano, ia demorar a chegar. Mas até que chegou.
2: Chegou.
0: Muita coisa aconteceu nesse mês de agosto, né?
2: Nossa, quer citar aqui algumas coisas que aconteceram?
0: O último voo da nave da Xuxa. Teve o show da Xuxa.
2: Teve a Mariah anunciando uma data extra de show de Natal em São Paulo.
0: Shawn Mendes com a namorada Bruna Marquezine no Brasil. Ah, e você sabia, Caco, que o artista ele confirmou que tá focado na gravação do seu novo álbum? Inclusive, ele falou que vai fazer aqui no Brasil.
2: Vai fazer no Brasil?
0: Álbum dele. Ele tá construindo um estúdio aqui.
2: Então, o cara já meteu o CPF. O Shawn é show. Não, já meteu o CPF também, né? Você
0: agora,
2: tá ligada.
0: Será que o Brasil vai influenciar nas composições dele?
2: Com certeza. Eu acho que vai ter um pouquinho de brasilidade também nessa nova sonoridade de Shawn Mendes.
0: Será que vai ter feat também do Shawn Mendes com artistas brasileiros, né? Porque, poxa, ele tá aqui, né? Vamos ver essa mistura.
2: Vamos ver o que vai acontecer. Mas teve também, nossa, uma notícia que foi assim.
0: Nossa, essa notícia.
2: Parou o Brasil.
0: Parou?
2: Parou.
0: O que que aconteceu?
2: Marina Sena e Juliano Floss terminaram o seu relacionamento.
0: Ah, verdade, né?
2: Olha,
0: nossa,
2: e nem
0: falou o mundo.
2: Realmente isso?
0: Não, teve outro parou que parou tudo. O mundo. Teve qual? Outro que parou o mundo.
2: O Rola, né?
0: O Rola. Tá sem cabelo?
2: O Rola tá lisinho?
0: Tá lisinho.
2: Gente, desculpa, Yas, a gente jurou que nem
0: lembra o jogador
2: tipo
0: que parecia a Virgínia? Então, agora ele tá sem cabelo. Raspou o cabelo, gente. Fez a Britney.
2: Oi, posso falar? Maridão entregou que a maridona ou a esposa tá trabalhando num novo álbum. Sabe quem é esse maridão?
0: Quem?
2: A Sap Rock falou que a Rihanna vai lançar disco novo.
0: Work. A gente queria o work dela.
2: Então,
0: pelo amor de Deus,
2: faz tempo, ela tá orcando com os filhos lá. Tá com um monte de filho também, né, cara?
0: Exatamente. E, Caco, vai mudar a tua vida essa notícia.
2: Meu Deus. Não, para tudo.
0: A Tui do Brasil. Sabe o que começou?
2: Sei não.
0: O show dos famosos.
2: Meu Deus do céu.
0: Ah, é dança.
2: É a dança dos famosos.
0: Começar a gente, sabe o que começou? A dança dos famosos.
2: Oh.
0: Quanta coisa legal aconteceu no mês de agosto.
2: Nossa.
0: Por isso que foi lento. Por isso que, nossa senhora.
2: Cara, essa aí realmente vai ser espetacular.
0: Mas
2: né?
0: Tem uma notícia boa que aconteceu no mês de agosto.
2: Qual?
0: Recebemos inúmeros convidados aqui no estúdio, né? A gente tem só que agradecer. Crescemos no YouTube!
2: Aê, chegamos a 4 mil inscritos. A nossa meta é chegar até 10 mil até o final do ano. Então você tá ligado.
0: Ô, gente, sabe o que eu tava parando pra pensar? Você que tá no carro, você que tá em casa, que sempre acompanha o Mix Tudo na Mix, vocês já colaram com a gente alguma vez no YouTube? Por quê? Às vezes dirigindo não dá. Eu sei. E a gente nem quer. Mas quando você chegar em casa e de repente tá de boa, se tiver uma curiosidade, quiser de repente assistir algum conteúdo, algum programa que você perdeu ou que você não teve imagens, você pode entrar lá no youtube.com/mixtudonamix, que é o nosso YouTube, se inscrever pra conferir os cortes e momentos do programa também e fazer parte da nossa plantação. Temos graminhas por enquanto, chamo vocês de graminhas porque tá nascendo o nosso canal e a gente tá muito feliz com isso, tá vendo? Tem notícia boa?
2: Tem notícia boa, inclusive vamos dar oi pras graminhas que já estão aqui com a gente na live.
0: Cadê nossas graminhas?
2: Colados na grade, ó.
0: Ah, estão aqui.
2: Bárbara de Cesaro já chegou, Reuel Maciel, Rodrigo Silva também, Cauã, Mariana Novaes. Ô, Mariana Novaes fazia um tempo que não aparecia aqui. Agora o Everaldo também,
0: Everaldo
2: que já tava
0: é
2: naquele.
0: Casa, né?
2: É, já tava naquele chavequinho. Vamos ver se vai desenrolar a parada aí. Rodrigo Silva chegou, Maria Aparecida. Então, se você quer dar aquela resenhada com a gente enquanto toca a música, enquanto tá no intervalo, cola com a gente no nosso canal, não esquece, né? Se inscreve,
0: exato,
2: ativa a notificação. A gente não pede nada. Na verdade, a gente pede o tempo todo,
0: gente,
2: né?
0: É só chegar, a gente gosta,
2: mano,
0: de vocês. Então cola com a gente, inclusive siga também no @mixtudonamix, que é o nosso Instagram, porque é através dele que você vai participar do programa de hoje. É, a gente recebe áudios lá. Você pode mandar o seu áudio de 30 segundos falando quanto tempo durou o seu mês de agosto. Ou seja, foi lento, foi rápido, muita coisa aconteceu, nada aconteceu.
2: Oh, e a gente pode também colocar uma linha comparativa. Será que a sua paciência durou tanto quanto agosto? Será que seu dinheiro também durou tanto quanto agosto?
0: O que mudou na sua vida em agosto?
2: O que mudou? Mas falando em agosto, você falou que a gente teve várias participações. Aliás, Yas e a produção do Mix Tudo estão de parabéns, né? Que acho que foi um dos meses que a gente teve mais participações,
0: bombou, né,
2: aqui. Vamos falar algumas participações?
0: Pode falar.
2: Ó, teve Banda Malta, Clay Tarcitano, que é o diretor artístico do show da Xuxa. Teve Stick Fingers. O que você tá rindo, Kelly?
0: Vai que eu vou
2: não,
0: falar.
2: Não, não, não. Você viu que o Bobó já.
0: Fingers.
2: Stick
0: Fingers. Internacional.
2: É, internacional, cara.
0: Pode seguir.
2: E teve o Primo Pobre também.
0: O Primo Pobre.
2: O nosso
0: aqui.
2: Duda. Uhum. Chegou aqui. A Foquinha, jornalista.
0: A Foquinha, jornalista que tá no Estrelas da Casa.
2: É, e que inclusive a gente quer que ela faça um quadro aqui com a gente, Fofoquinha.
0: Fofoquinha, isso vai ser demais.
2: Teve o Coral das Quebradas.
0: É.
2: inclusive.
0: Foi demais.
2: A gente teve o Vitor de Castro falando como é que é a reação de cada signo quando você pega a pessoa escondendo uma mensagem de celular.
0: Inclusive, a gente fez cortes, tá lá no arroba Mix Tudo na Mix, então vai lá, você que é de Áries, Touros, Gêmeos, Câncer, Leão, Virgem, os 12 signos do Zodíaco, tem conteúdo pra todo mundo lá, tá? Arroba Mix Tudo na Mix, resumão que o Vitor de Castro trouxe. Agora, a pergunta que não quer calar.
2: Qual?
0: Eu vou fazer e vou fazer.
2: Ai, ufa.
0: Esse mês é longo, não é?
2: É.
0: Foi demais, não foi?
2: Foi.
0: Chegamos ao fim, não chegamos?
2: Uhum.
0: Como chegamos? Vocês querem saber?
2: Como?
0: Eu vou mostrar na live agora quanto que tem na minha conta. Vocês duvidam?
2: Eu não vou.
0: Mano,
2: não, você vai mandar.
0: Eu fiquei em choque, cara. Não, vou mostrar. Não, dei imagem. Sabe quanto
2: que tem? Peraí, deixa eu chegar mais perto que eu sou míope. Eu tenho que ver de
0: não,
2: perto.
0: Não, e a fatura do cartão, vou tampar aqui.
2: Peraí.
0: Não quero nem mostrar.
2: Não, não. Mostra pra mim primeiro. Se eu achar que você tem que mostrar, você mostra.
0: Aqui.
2: Deixa eu ver.
0: Não ri, cara.
2: Eita, lasqueira, rapaz.
0: Tá bom, a fatura eu paguei. Mas olha aqui, gente.
2: Não, mas sabe o que é? Que você já pagou as contas, cara.
0: Caramba, mano.
2: E você investiu o seu dinheiro, porque dinheiro parado na conta tá perdendo inflação. Não, Gil,
0: eu tô ligado.
2: Nesse CDB aí desse banco, eu tenho certeza.
0: Tem.
2: Tá bombando.
0: Não, não tá. Eu
2: não.
0: Tenho outras coisas.
2: Não, fazer. Mas tudo bem que daqui a pouco tem a Fabi, ela vai dar umas dicas pra você.
0: É, eu tô até no lugar errado, acho.
2: É.
0: Ó, pra você que tá ouvindo a rádio agora, quanto você tem na conta? Porque eu tenho 9,57.
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1: Mix são 6h13, Kenny, Somewhere Only We Know. E a gente tá falando sobre o mês de agosto. Gente, que mês gigante. Principalmente pra quem já, sei lá, tá igual eu, já acabou o dinheiro. É muito mês pra pouco dinheiro, Caco.
2: Então, é aquela correlação que você tem que fazer, né? Será que o mês tá durando tanto quanto o seu dinheiro ou o seu dinheiro tá acabando antes, né?
1: É.
2: Mas você tá bem na fita, Kenny.
1: Mano, 9 quanto que eu tenho na
2: 9,25,
1: conta?
2: 9,25, né?
1: 9,25 numa conta. Aí eu abri a conta PJ pra galera que tava na live aqui. Na PJ tem 10,25. Que mais? Acabou, né?
2: Acabou?
1: Ah, e o dinheiro guardado tinha 10 alguma coisa, 10 reais.
2: Ah, ela tá escondendo o ouro, galera.
1: Ah,
2: ela tem conta nas Ilhas Caimã, em BVI.
1: Tá no colchão, meu dinheiro.
2: Tá, porque você tá maluca,
1: tô zoando,
2: cara. No
1: que
2: Brasil,
1: não.
2: Comendo inflação do seu dinheiro no colchão,
1: não,
2: tá
1: não
2: doido?
1: Não pode, não pode. Tô brincando, galera. Mas a verdade é que a vida é louca mesmo. A galera mandando aqui que tá com 2,50 na conta. Mas como é que foi o mês de agosto pra você que tá ouvindo a gente? Arroba Mix Tudo na Mix. Aconteceu algo muito bom nesse mês de agosto? Porque tempo teve. Teve tempo suficiente pra começar algo muito bom na tua vida no mês de agosto.
2: Teve.
1: Não é verdade?
2: Uhum.
1: Tempo não faltou. Aconteceu alguma coisa que você falou, não foi um bom mês pra mim, sabe?
2: Uhum.
1: O que aconteceu no teu mês de agosto? Foi bom, foi ruim, passou rápido, passou lento?
2: Cara, aconteceram algumas coisas com o meu mês de agosto, assim, não vou mentir.
1: Ah, o meu foi muito bom, não vou mentir.
2: Não, o meu foi legal, foi médio.
1: Foi ótimo.
2: Não, médio, não vou também exagerar, né?
1: Foi ótimo, meu foi ótimo.
2: Tem uma frase, cara, que eu sempre falo. Cara, você tem que falar das coisas do jeito que elas são, entendeu? Não adianta você ficar enfeitando o peru, que ele não vai virar um pavão. Ele
1: não
2: vai continuar sendo um peru, cara.
1: Exato.
2: Então fala a real. Tive uns momentos meio chatos esse mês?
1: Tive.
2: Tive uns ranca-rabo?
1: Tive
2: também. Mas tive momentos felizes com a minha esposa, com a minha galera?
1: Tive também.
2: Então tem que levantar a mão pro céu agradecer, porque a ideia da vida é a gente enxergar o quê, Kelly?
1: Coisas boas também.
2: E o copo meio cheio.
1: É.
2: Agora, aliás, acabou meu café.
1: Acabou seu café.
2: É,
1: depois
2: não,
1: a gente vai pegar.
2: Não.
1: Eu vou tocar um almoço pra gente pegar café. Eu também quero mais um. Vamos doidar!
2: Tá.
1: Hoje é dia 31 de agosto, gente. Vamos tomar um café?
2: Vamos.
1: Vocês topam?
2: Agora.
1: Só que assim, antes de mais nada, sabe uma coisa que eu fiz hoje, que
2: sei
1: eu não fazia
2: hein?
1: Fazia muito tempo?
2: O quê?
1: Hoje eu entrei na minha biblioteca, sabe? Do meu celular, e fiz um post, um carrossel, galera, com coisas muito legais que aconteceram comigo no mês de agosto.
2: Eu vi um coração em formato de cabelo.
1: A Morinha cortou meu cabelo. E aí sabe o que eu pensei?
2: Não.
1: Às vezes é bom a gente olhar pra gente relembrar como o mês foi bom. Porque eu não tinha lembranças que foi um mês tão bom quanto foi na hora que eu olhei. Então muita coisa aconteceu comigo que eu hoje terminei assim o dia agradecendo. Falei, nossa, que da hora, quanta coisa boa eu vivi. Porque senão a gente só pensa nos perrengues.
2: Só pensa.
1: E sabe o que é o mês de agosto também? Mês
2: sei
1: de agosto?
2: Não.
1: Não sei se em São Paulo, não sei, gente, a gente tá pro Brasil todo aqui, mas você que tá no carro, que tá em casa na live, me falem, por favor. Tô certo ou não? É o mês do cachorro louco.
2: Cara. Ah, é aquele mês que os cachorros não param de latir, né, meu?
1: E você sabe por quê?
2: Sei não.
1: Você sabe por quê que é o mês do cachorro louco?
2: Não, por quê?
1: Agosto é chamado de mês do cachorro louco devido ao aumento das brigas entre cães machos disputando fêmeas no cio. Que entram em sincronia nessa época, por causa, sabe do quê?
2: Do quê?
1: Do clima.
2: Tá.
1: As temperaturas mais amenas ou frias do final do inverno influenciam o ciclo reprodutivo de várias cadelas ao mesmo tempo.
2: Ah, então os bichos ficam mais fafadinhos?
1: Ai, agora eu entendi tudo!
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1: Mix 619. Billie Eilish, gente, esse programa tá demais. Chegamos assim, exaustos no mês. Ao final do mês de agosto, eu tava falando um monte de besteira na live. Não, se você tiver um tempinho, cola.
2: Não, mas você falou uma aqui que, inclusive, queria essa dica.
1: A Giza. Pra dar um gás nos casais.
2: É.
1: Eu sei que agosto foi longo, às vezes, né? Ficou meio brocochô, tá cansado. Eu dei uma dica pro final de semana de vocês, o próximo, principalmente que vai ter feriado, pra você chamar o seu mozão ou a sua rainha e vocês assistirem o quê? Sexy Life.
2: Sexy.
1: Procura. Vocês vão amar.
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12: Vamos lá, motorista, de volta aqui na Mix com informações agora para quem passa pelo Contorno Sul em direção a São José dos Pinhais, fila desde a Vicente Michelotto até Nicola Peranda já no Contorno Leste pelo excesso de veículos. No Contorno Sul, vale desviar pela Marginal, a Avenida Juscelino Kubitschek de Oliveira e economizar tempo. 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
1: 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Tá na hora do É da Sua Conta com a nossa querida Fabi. 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
0: Conta.
1: Ah, eu tô
0: Um
1: ansiosa já.
0: beijo.
1: Primeiro de setembro, hein? Amanhã a Fabi volta, gente. Beijo, Fabi.
0: Bom, tchau.
1: Tchau. 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
1: Mix 1631, Alex Warren com Ordinary. E aí, vamos resenhar sobre o seu mês de agosto. Como é que foi seu mês de agosto? Você que tá no trânsito agora, foi caótico? Passou rápido, não passou? O que, que aconteceu na tua vida de bom? Terminou o casamento? Casou?
2: Pô,
1: fez filho? O que mais?
2: Que...

0: que aconteceu de bom? Terminou o casamento? Como é que você fala,
1: Tem gente que é livramento.
0: Né? Verdade, você tá
1: para
0: certa.
1: Pra pensar, né?
0: É.
1: E é um bom mês pra você, né, resolver muitas coisas na sua vida, porque o que tem de dia nele
0: É.
1: e o tanto que rende, né?
0: Então, você falou também uma outra coisa, que agosto é o mês do cachorro
1: Cachorro
0: louco, aí
1: louco.
0: você, de repente, você termina o seu relacionamento, tem um livramento,
1: Ah,
0: já é
1: aproveita a
0: o mês.
1: temperatura.
0: Já começa com Find the Rubber, você
1: Ô,
0: vai
1: galerinha.
0: distribuindo por aí, né?
1: Manda áudios no arroba Mix Tudo na Mix, vem resenhar com a gente na live no youtube.com/@MixTudoNaMix. Bom, se agosto, Caco, pra você, tá? Tivesse uma frase sobre a sua vida financeira, que é o que a gente falou aqui com a Fabi, eu mostrei também quanto eu tinha na conta, gente. É isso aí, galera, todo mundo na luta.
0: Se tivesse uma frase?
1: Qual seria essa frase? Por exemplo, seria: foi um prazer gastar com você.
0: Peraí. Manda
1: Eu
0: a
1: não
0: próxima.
1: sei onde meu dinheiro foi parar. Qual seria a tua, tá?
0: Tá.
1: Sobrevivi, ainda tô pagando julho, setembro, tenha piedade. Qual seria? Valendo, Caco, sui da nossa audiência. Vou repetir.
0: Sobrevivi.
1: Sobrevivi.
0: Sobrevivi.
1: A minha,
0: Letra
1: deixa eu ver.
0: C, qual foi o seu?
1: Ai, meu Deus. Acho que, mano, é sobrevivi também, mas eu, como uma boa libriana,
0: Você gastou, né, Gi?
1: eu não.
0: Não é?
1: Não.
0: Tem certeza que você não vai pro shopping? Ai, vamos dar uma. Vamos tomar um sorvete, amorzinha?
1: Eu vou, é isso que eu
0: Aí você
1: faço.
0: vai tomar um sorvete e sai com seis
1: É.
0: sacolas do shopping.
1: Não. Eu só compro realmente o que eu quero.
0: Você quer tudo?
1: Não, não quero.
0: Não?
1: Eu demoro querer uma parada. Aí quando eu quero, eu falo, ah, não, isso eu mereço. Aí começa a dar tudo
0: Mas eu
1: errado.
0: falei, cara, esse mês me deu luxo. Eu comprei uma
1: Caneta de
0: canetinha de
1: 15 reais.
0: tablet de 15
1: Mano,
0: reais,
1: mas é
0: mano.
1: bom a gente se presentear também,
0: Lógico
1: né?
0: que é, cara. Porque lembra que eu sempre falo essa frase? Que caixão não tem gaveta? É importante fazer, né, o seu planejamento financeiro, não gastar mais do que você ganha, ter aquela reserva de emergência. É,
1: É.
0: mas você também precisa viver a vida. Por exemplo, tá juntando, pô, quero fazer uma viagem no final do ano. Mas tô ali com vontade, sei lá, de ir no cinema, de, cara, bater um rango, sair com teu
1: Tem que
0: amorzão.
1: viver, cara.
0: Tem que viver, porque às vezes a gente fica tão recluso, preocupado só em, né, em guardar, em guardar, em guardar, que a gente acaba não vivendo a vida. Claro que, às vezes não, a maioria das vezes, ainda mais na situação que a gente se encontra no país, né, infelizmente, muitas pessoas endividadas, a gente tem que fazer algumas escolhas. Na verdade, tem que. Como é que eu vou falar essa palavra aqui? Você tem que abdicar de alguns prazeres também, né? Enfim,
1: Exato.
0: cada caso é um caso, né, Kelly?
1: Mano, a Carol Santos mandou aqui na live. Fui
0: Manda.
1: demitida.
0: Quê?
1: Peguei uma boa rescisão.
0: Oba!
1: Arrumei outro melhor. É mesmo!
0: Eita!
1: Parecia ruim, mas você viu como terminou bem?
0: Pô, cara, você
1: Eita, não.
0: fica pensando assim. A pessoa é CLT, foi demitida, mas trabalha aí já de carteira assinada, sei lá, 20 anos. Pô, ela ganhou na loteria, cara. Você vai meter
1: Exatamente.
0: o fundo de garantia ali, seguro-desemprego, vem tudo isso, né, querido? Eu não sei porque eu não fui CLT com 16 anos só.
1: Nossa, é, ó, cara. Ó, o Pedro mandou aqui: os meus dias de agosto duraram tanto que deu para comprar um celular. Bem
0: Verdade.
1: difícil de encontrar no mercado. Não vou mais sofrer com memória. O ideal agora, ele comprou um celular, Caco, de 3,6K.
0: K, R$ 3.600.
1: É, R$ 3.600 com 5.120. Não,
0: Não,
1: 512 de
0: gigas
1: RAM.
0: de RAM,
1: É
0: é.
1: isso. Só deu pra comprar isso, que ele precisa melhorar, né? O ideal agora é botar pra subir.
0: E o que tu. Ah, agora. Ah, você quer saber uma boa?
1: O que você fez,
0: Quer
1: Caco?
0: saber uma boa
1: Vai.
0: mesmo? Lembra que eu falei que passou a ratazana e levou um iPhone aqui em São Paulo?
1: Passou, a ratazana pegou.
0: É, aí, pô, eu tinha comprado esse celular quando tinha ido na viagem, né? Agora lá pros Estados Unidos. Cara, eu paguei, sei lá, metade do preço. Aí eu cheguei aqui e falei, pô, tem que comprar outro celular, né? Eu vou ali pra ver se vem o celular, vou comprar aquele
1: O
0: lá.
1: mesmo, né? Ah,
0: É.
1: boa.
0: Aí você que sabe que quando eu falei do. Falei, pô, eu quero aquele celular lá. O cara falou o preço, eu falei, pô, cara, o dinheiro que eu paguei lá fora não paga nem metade desse telefone aqui.
1: E aí você desistiu?
0: Aí eu comprei o mais baratinho, né?
1: Ah, tem que comprar. Tá
0: Eu
1: barato, né?
0: não, mas eu comprei o mais baratinho
1: Tem que
0: mesmo.
1: comprar o mais barato. Tem
0: É.
1: áudio. Como foi
0: Bora.
1: seu mês de agosto? Vai, conta aí. Tenta contar.
2: Fala, galera da Mix.
1: Oi.
2: Um beijo pra Giza, pro Caco, pra
1: Beijo, meu
2: Yas.
1: amor.
2: Me chamo Adamo, sou daqui de Manaus, Amazonas. Olha, agosto foi um mês tão longo, mas tão longo, que acabou meu dinheiro, acabou o dinheiro do mês que vem, mas eu consegui limpar meu nome.
1: Ah,
2: O
1: muito
2: que parecia
1: bem.
2: impossível conseguir fazer. Então, agora é atrás do financiamento. Valeu!
1: Olha só que demais. É isso aí, eu acho que é o principal, né? Porque nome sujo não dá, Brasil. Não dá, não dá, não dá. Tudo que a gente tem na vida, na verdade, é o nosso nome.
0: Cara, eu fico pensando nisso, né? Que a situação financeira acaba se apertando e tudo mais, e chega nesse momento de você acabar, enfim, sendo negativado, não tendo crédito e tudo mais. Se você pudesse fazer uma escolha financeira, eu acho que a primeira seria limpar o nome, né, querido? Porque eu
1: Não,
0: acho que ninguém
1: total.
0: consegue se planejar ou ficar tranquilo, curtir alguma coisa, se tá literalmente, cara, sem crédito na praça, né?
1: Exatamente.
0: É difícil.
1: Agora, antes de ir pra música, eu vou fazer um game com você.
0: Então manda.
1: Com o pessoal da live, vocês vão respondendo aí, tá? E com o pessoal que tá no carro. Valendo. Vamos lá, hein? O que você deixou pra setembro? Ou seja, pra amanhã, tá, Caco?
0: Pra amanhã?
1: Você e a nossa audiência, pra amanhã. O que você deixou pra amanhã, o que você pode fazer hoje? Porque é dia 1. Amanhã não é dia 1? Então, o que você deixou pra setembro?
0: Fazer uma funeca no
1: amanhã.
0: Carro.
1: Ó, por exemplo, academia.
0: Academia todo dia, né?
1: Você vai todo dia. Você vai respondendo também mentalmente.
0: Não todo dia,
1: cara.
0: Vai. 4 vezes por semana, ultimamente.
1: Eu deixei pra setembro, amanhã. Ah. Era pra eu ir hoje, mas eu deixei pra setembro. Vamos lá, dieta. Era pra começar hoje, eu deixei pra amanhã também, pra setembro.
0: Organizar a casa, pô, eu sou dono de casa, né, então
1: tô
0: todo dia.
1: A minha casa é uma zona, porque eu vou me mudar, galera, tem móvel em tudo quanto é lugar.
0: Tá.
1: Então eu deixei pra setembro também. Estudar?
0: Ah, eu
1: gosto.
0: Deixei
1: pra setembro.
0: Você deixou pra setembro também?
1: Eu tenho deixado coisas pra depois.
0: Não, então eu te pergunto e você me pergunta, pode ser?
1: Pode.
0: Procurar emprego, graças a Deus não é seu problema nem o meu.
1: Não tô precisando, graças a Deus.
0: Tá tudo certo.
1: Mas é...
0: Terminar o relacionamento também não, né?
1: Não, não, tá de boa, pelo amor de Deus.
0: Não, começar relacionamento muito menos, né?
1: Não, Deus me livre.
0: Guardar dinheiro, Giza.
1: Que dinheiro? Eu tenho 9,25.
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1: São 6h42, I Am Losing My Religion. E hoje, Caco, a gente tá falando sobre o quê?
2: A gente tá falando que o mês de agosto durou e o seu dinheiro, não, a sua paciência também, não. Aliás, me manda depois seu Pix que eu vou fazer uma contribuição.
1: Não precisa, não.
2: Não, tá
1: paga
2: tudo certo.
1: Paga uma breja e já era.
2: Ai, tô fechado.
1: A gente podia tomar uma essa semana, né?
2: Podia.
1: Mês que vem, talvez.
2: Mês que vem?
1: É, começa amanhã, Caco.
2: É verdade!
1: Amanhã é setembro.
2: Pô, então... Amanhã é setembro, é verdade, cara. A gente recebe essa semana, né?
1: Recebe essa semana!
2: Que delícia!
1: Mano, a gente recebe essa semana, é verdade!
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4: Vamos lá, motorista. Sim, tô de volta aqui na Mix agora com informações da Getúlio Vargas. Tem trânsito complicado no cruzamento com a Via Rápida, que linka o Pinheirinho até o centro, e depois lá no cruzamento com a Marechal Floriano Peixoto. E isso devido ao excesso de veículos. Então a dica é desviar pela Silva Jardim. Alguns pequenos pontos ali de fluxo mais carregado, mas é uma ótima alternativa de desvio. 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
0: Gente, Caco e eu, a gente tá fazendo uma pesquisa aqui pra você que gosta do Mix Tudo. Porque a gente sabe, né, Caco? O dia é estressante, você tá no carro, você tá no trânsito. Às vezes só quer relaxar um pouco, trocar uma ideia, mas às vezes você quer aprender alguma coisa. Mas às vezes você quer música, às vezes você quer uma entrevista, um bate-papo da hora. O que, que você mais gosta aqui no Mix Tudo? Entra lá no youtube.com/mixtudonamix, que a gente abriu esse espaço aí pra vocês falarem. Mas a gente também vai gravar um Reels e colocar no @mixtudonamix, que é o nosso Instagram. Simplesmente fazendo essa pergunta pra vocês colocarem o que vocês esperam da gente em setembro. É assim que é a vida, Caco. O povo fala.
2: O povo fala. Inclusive, o povo já tá falando com a gente aqui na live, Queiroz. A galera tá pedindo, Rodrigo Silva, jogos, música e resenhas.
0: Pedindo jogos pra gente fazer? Que jogos? Ah, vamos tentar um cadeira elétrica de novo, né?
2: Nossa,
0: vamos
2: meu sonho, diretor, cara.
0: Cadeira elétrica.
2: Meu sonho.
0: Jogos de conhecimentos, né? Tipo o Show do Milhão. Vamos fazer o Show do Mix Tudo?
2: Vamos.
0: Show do Mix Tudo. A gente pergunta se responde. A gente pode criar muita coisa aqui em setembro, viu?
2: Ó, a Débora Maria, resenhas e entrevista.
0: Ó, que legal. A gente perguntou aqui pra galera, quem tá no carro, que não tá entendendo, a gente tá perguntando aqui o que a galera gosta mais aqui no programa pra gente fazer cada vez mais, tá?
2: Carol Santos aqui, ó. Resenha musical igual foi o dia do rock com adivinhações. Sabe aquele momento que a gente começa a rodar o LP?
0: O povo gosta, né?
2: Lé, quarta-feira a gente, discotegiza, mandando uma atrás da outra, só comentando das faixas. Aí a pessoa fala, pô, mas não deixa a música tocar inteira. Depois você escuta inteira. Aqui é só pra gente falar da música e dar uma resenhada.
0: Ó, muita gente falando de entrevista e aqui no Mix Tudo a gente faz questão, sabe? De ter uma resenha assim, bem de boa com os nossos convidados. Então essa semana tem convidados especiais. Colhem com a gente no @mixtudonamix, que a Yas, a nossa produtora, sempre anuncia por lá, também antes. Vamos de áudio, a gente quer saber como foi seu mês de agosto. Vamos lá.
2: Bora.
3: Oi, Gisa, o Caco, da Ciana de Manaus. É, mês de agosto, para mim, sempre é um mês muito abençoado, até porque é o mês do meu aniversário. E eu também peguei a conta no mês de agosto, mas olha só que coisa boa, consegui outro melhor.
0: Olha aí,
3: eu
0: ó.
3: Era CLT e eu almejava muito virar PJ e consegui. Aê. Salário melhor, como PJ, tô vivendo bem, sorrindo pra vida. E vamos lá, que a vida agora só coisas boas.
0: Quando entrar setembro e a boa nova...
2: É isso? Eu não sei. Isso
0: é a música do Milton Nascimento.
2: Ah,
0: quando
2: boa.
0: Quando entrar setembro e a boa nova andar pelos campos, é isso? Eu não sei. Vamos de áudio.
2: Bora.
4: Vamos ver aqui. Oi, Gisa, Caco. Boa noite, Verônica. São Carlos, interior de São Paulo. Adoro vocês. Tô ouvindo vocês agora no trânsito, voltando pra casa. E agosto foi um mês longo e difícil pra mim, porque não sei se dá pra ouvir na minha voz, mas eu tô doente e há... duas semanas completas tomando antibiótico, então tá muito longa. E as finanças estavam todas bonitinhas até eu ter que gastar quase um rim com médico e remédio. Mas tá acabando.
0: Tá acabando, falta pouco.
2: Pô, ela é pilota de drift?
0: Você viu, rapaz?
2: Você viu, mano, o carro dela? Poçante, hein?
0: Poçante. Tem mais, vamos lá.
5: Oi, Gisa. Oi, Caco. Cida de São Paulo.
0: Fala, Cida.
5: Rapaz, eu amo agosto. Pra mim é o melhor mês do ano. Porque é meu aniversário, eu gosto muito de comemorar, de festejar. Mas vou te falar, puxada, hein? O aniversário foi incrível, foi maravilhoso. Ai, mas tô passando uns perrengues aí que...
0: Vou te falar.
5: Só pela misericórdia. Mas bora,
0: eu
5: vamos
0: amo,
5: que vamos.
0: Eu amo nosso povo, cara, eu amo o brasileiro.
2: Mas sabe o que é legal? Ele não tá reclamando, só tá falando.
0: Aqui no Mix Tudo ninguém reclama, os nossos ouvintes só falam, e é normal.
2: É, tá tudo bem.
0: A gente considera, mais um áudio.
6: Boa tarde, Gisa, boa tarde, Caco.
2: Boa tarde.
6: É, nesse mês de agosto eu realizei meu grande sonho, que era comprar meu carro elétrico.
0: Olha...
6: E eu saí recente do meu trabalho também, só que agora o salário que eu ganhava lá, agora eu tô tirando praticamente em 2 semanas. Então, acho que foi um bom negócio. Apesar de não ter os benefícios, né, que lá tinha, mas o valor que eu tô ganhando, eu acredito que compensa e muito.
0: Aí, que da hora. Tem notícias boas.
2: E será que ele fez uma transição de carreira e virou um motorista de aplicativo com carro elétrico?
0: Pode ser.
2: Acho que é, hein?
0: Mano, muito da hora, galera.
2: Muito legal.
0: Continuem mandando @mixtudonamix. Eu falei da música aqui do Milton Nascimento. É que eu conheci na voz do Milton Nascimento, gente, chama Sol de Primavera, mas o compositor é Beto Guedes e fala exatamente isso, ó. Quando entrar setembro e a boa nova andar nos campos, quero ver brotar o perdão onde a gente plantou juntos outra vez.
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1: Então, Shivers, pra fechar o programa de hoje, gente, parecia que não era possível, mas aí, ó, agosto chegou ao fim.
2: Chegou, né?
1: Meu Deus, que mês gigante. Falamos disso hoje no programa, né?
2: É isso. Inclusive, setembro também não vai ser um mês muito curto, não, tá ligado, né?
1: É.
2: Porque a gente vai ter aí quase cinco semanas. Temos um feriado.
1: Gente, 7 de setembro, né?
2: É, inclusive cai numa segunda-feira, então pra você que...
1: vai emendar.
2: É, olha que coisa maluca, né? Você vai chegar na quinta e vai falar, puta, amanhã é sexta e sexta já começa, né? Sexta, sábado, domingo, segunda-feira. Acabou segunda-feira, quando chegar a terça você vai pensar, fala, pô, já é terça-feira, meu, amanhã já é quinta, você já joga pra quinta-feira.
1: É.
2: E quinta é quase sexta, acabou a semana.
1: Exatamente. Ó, e se você deixou pro mês que vem o que você deveria ter feito hoje, é amanhã, tá? Só quero te dizer que amanhã é o mês que vem. Tem mais um áudio? Último áudio, vamos
2: bora.
1: Lá.
3: Olá, pessoal do Mix, tudo na Mix. Emerson de Arapiraca, Alagoas.
1: Fala, rapaz.
3: Aí, agosto pra mim é maravilhoso. Esse ano tá sendo maravilhoso. E está mais maravilhoso ainda porque eu assisto o Mix, tudo na Mix, enquanto eu tô indo trabalhar e tô aprendendo a dar valor às coisas mais pequenas presentes no meu dia a dia. Então, obrigado, Mix.
1: Ah, que lindo, positividade, gente. Ó, a semana tá começando, agosto tá ficando pra trás, amanhã é um novo mês, novinho, pra gente continuar correndo atrás dos nossos objetivos, continuar resenhando, sorrindo e focando nas coisas positivas, porque nem só de dores vive o mundo, a gente também tem dores e delícias no meio do caminho, então a gente tem que saber aproveitar. E galera, muito obrigada a todo mundo que colou e cola com a gente diariamente aqui no Mix Tudo, é muito bom estar com cada um de vocês aqui no YouTube, youtube.com/mixtudonamix, e também no Dial, né? O Brasil inteiro ouvindo a gente, Caco, isso não é demais?
2: É uma delícia, mas ó, hoje tá acabando, mas amanhã tem mais, e amanhã a gente tem uma participação muito especial, né, Gi?
1: Vamos contar?
2: Ah, lógico,
1: ah,
2: né?
1: Ah, vamos, já que o pessoal gosta,
2: para contar?
1: Para tudo. Yas falou para tudo. Por quê?
2: Tem mais um?
1: Tem mais um áudio, tá? Ai, vamos lá.
4: Gisal, oi, Caco.
1: Oi.
2: Olá.
4: Vocês, adoro muito esse programa. Bom, o mês de agosto pra mim foi um mês muito importante que eu dei... finalmente o pontapé inicial do meu curso de formação e yoga que vai Olha. Mudar a minha vida. Recebi o chamado e
1: aceitei,
4: acolhi, tô indo lá fazer meu curso de yoga, formação. Um beijo pros dois e parabéns pelo programa. Alegram as nossas tardes.
1: Ai, que demais, que linda. Mas, vai que vai, gente. Dá tempo.
2: Eu acho que a gente podia fazer uma aula de yoga juntos, sei lá, meditação.
1: Nossa,
2: dá uma calmada,
1: precisa,
2: né?
1: Um dia a gente podia fazer ao vivo, né?
2: É.
1: Colocar uma música aqui e falar, respire.
2: Não, você não vai conseguir fazer isso 30 segundos.
1: Imagina, que doideira, mano.
2: É.
1: Relaxar a nossa audiência.
2: Galera, você que tá no trânsito
1: você
2: agora.
1: Tá no trânsito agora. Com aquela voz, sabe?
2: Você sabe fazer aquele ASMR, que chama aquela parada?
1: É,
2: fica
1: com
2: assim, como é que é no microfone?
1: Assim, ó. É assim, ó. Assim, ó.
2: É.
1: Sabe esses barulhinhos, né?
2: Mano, não faz isso, a galera tá dirigindo, Gi.
1: Não, imagina. Para. Dá beijo nessa galera.
2: Mano.
1: É legal, cara.
2: Cara, imagina um programa uma hora só de ASMR, cara.
1: Nossa,
2: eu acho que o trânsito no Brasil inteiro para.
1: Não, para, pelo amor. Ou a rádio, eles vão desligar a rádio.
2: É, agora não para, tira esses dois loucos aí daí.
1: Muito doido,
2: mas
1: cara.
2: Mas tudo bem, a gente
1: mas,
2: vai.
1: Mas, gente,
2: fazer
1: uma linda semana pra todo mundo. Feliz mês de setembro. Siga a gente nas redes sociais. Eu tô lá no @giza.on, G-I-S-A.on. Você vai me achar no TikTok, no Instagram. É simples, giza.on, não tem segredo. E o do Caco?
2: Não é fácil também. Você vai colar no TikTok e no Instagram, @CacoGrandino, CACoGrandino. E o nosso é mais fácil ainda, né, Gi?
1: É o @MixTudoNamix. A gente acabou de subir um Reels lá. A gente fez aqui, nos bastidores do estúdio mesmo. Eu e o Caco foi ali, sentei do lado dele. E a gente fez um Reels pra você comentar o que você mais gosta no programa e o que você gostaria também que a gente fizesse nesse mês de setembro aqui junto com vocês. Então é só comentar lá que a Yasa, nossa produtora, tá de olho. E vamos botar pra... não poder falar, pode falar palavrão, né? Eu queria falar pra... não posso, né?
2: Bota pra subir, né?
1: Pra subir.
2: É, pra subir.
1: Pra subir a audiência, gente. Amanhã a gente tá de volta e às 8 da noite tem...
2: pede no zap com Roberto Reis.
1: 11 983 408 mil. Que música você quer ouvir na Mix? É só mandar. Amanhã estamos de volta com ela. Vai, vamos revelar quem que é? Priscila Alcântara.
2: Não. Tá errado.
1: Ela é quarta?
2: Errou.
1: Então
2: é
1: vamos
2: o Ziba, querida.
1: É quem? O,
2: é
1: Ziba,
2: o Ziba
1: vai vir aqui amanhã.
2: É de Herminal, né?
1: Mano,
2: lá,
1: eu não acredito. Ele vai
2: mesmo
1: cantar?
2: Ô, ele virou papai,
1: ele vai
2: inclusive.
1: Papai? Ele fez um filho?
2: Fez.
1: Ziba!
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17: 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Vamos lá, motorista, para fechar a participação aqui na Mix, falo com quem passa ali pela 15 de novembro, o trânsito mais complicado ali no cruzamento com a José de Alencar devido ao excesso de veículos. São 10 minutos para passar pelo trecho de 1 quilômetro. Vale desviar pela rua Itupava ou então pela Reinaldino Schaffenberg de Quadros. 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

0: dessas, foram três das mais pedidas por você em 2007. 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

0: 7h37 aqui no Melhor Mix do Brasil. E aí, pessoa do bem, tudo certo? Tchau, agosto! Até ano que vem, agosto. Bem, setembro, vamos te usar muito. Vamos já começar a fazer o seguinte? Daqui a pouquinho vai começar mais uma edição do Pede no Zap. Eu já vou começar a fazer a programação aqui. Como é que funciona fazer a programação? Escutando os áudios de você, que adora a Mix e quer pedir uma música. Manda uma mensagem de voz pro nosso Zap, que é o 11 983 408 mil. Nessa mensagem de voz, eu quero saber o seu nome, de onde você tá ouvindo a Mix e esse som pra começar bem o mês. Bora então, que som é esse que vai te dar um gás logo nesse começo de semana? Combustível aditivado nos ouvidos. 9 83 408 mil, código de área 11. 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Vou repetir, aí você brilha. 11 983 408 mil.
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0: 4 minutos para as 8 da noite. 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Eu só tenho boas notícias. Primeiro, pra você, Júlio Rodrigues, que tem o final do telefone 0982. Júlio, você levou o kit da Mix da hora, tá? É um copo da bem bacana mesmo. Aliás, você ganhou. E cuida dele, porque vão querer pegar de você. E também uma Eco Bag. Nossa produção, nota 1 milhão, vai entrar em contato contigo. 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Duas novidades. Primeiro, já vai começar mais uma edição do Pede no Zap. Já manda o teu áudio pra eu tocar. E a outra é que foi divulgado um trailer do filme A Rede Social 2. Essa é a continuação do famoso longa, que conta a história da invenção do Facebook. E essa sequência do longa vai se chamar O Outro Lado da Rede Social. Deve mostrar alguns acontecimentos marcantes e até polêmicos envolvendo o site de relacionamentos. A produção deve revelar ainda outras situações complicadas, como, por exemplo, o vazamento de documentos da plataforma. A sequência, O Outro Lado da Rede Social, vai estrear nos cinemas agora em outubro. E tem um trailer muito legal que está lá no nosso site para você assistir. Assim que você puder, chega junto no radiomixfm.com.br.
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0: setembro. Eu falei, vamos usar intensamente o mês de setembro. Já começando agora, né? Já dando aí as boas-vindas para o mês 9, hoje. Manda no teu som aqui pro Zap da Mix, que é o 11 983 408 mil. Nessa mensagem de voz, todo dia você manda uma pra gente. Eu quero saber o teu nome, de onde você tá ouvindo a Mix e esse som que vai melhorar a nossa noite, manda.
1: Fala, Rádio Mix. Fala. Aqui é o William Antônio de Sete Lagoas, Minas Gerais. Tamo junto sempre. Ô, mandou a do Linkin Park aí pra gente, mano? Aí. Não pode faltar não, hein? Aquela lá do filme do Transformers, como se diz, é... Ah, eu não sei falar inglês não, mas tá valendo. É essa aí. Tamo junto. Rádio Mix é a melhor rádio do mundo.
0: Ah, William, tamo junto mesmo. São os melhores. Bora.
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0: pra gente. Só falta vir no Brasil, mas deixa primeiro ela curtir nessa vida de casada, ainda tá na lua de mel de 2 meses.
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0: Aí ela vem fazer o show aqui, é ou não é? Bora então, mandar um som pra gente tocar. É assim que funciona. Todos os sons que você tá curtindo até as 9 da noite são os que vêm pelo nosso zap. Então coloca o seu som na programação da Mix no 11 983 408 mil. Um abração aqui pro Jurandir, ele tá na cidade de Nobres, que fica no Mato Grosso. Cecília está em São Paulo. A Vitória está na cidade de Bauru. E você?
2: Fala. Boa noite, Mix. Boa. Aqui é Rosângela de Santana de Pernaíba. Gostaria muito de ouvir o sucesso de Paralamas do Sucesso, aonde quer que eu vá. Oh. Rádio Mix. É. Beijos.
0: Linda, beijo.
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0: 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Faz bonito, ó. Faz assim.
1: Alô, Mix. Oi? Aqui é o Leonardo, da cidade do Paulista. Estou voltando do trabalho, ouvindo vocês no carro. E queria curtir o sucesso do R.E.M. Shine Happy People. Boa. Valeu.
0: Valeu, querido. 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

0: mesmo, uma shiny happy people, você é.
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0: Pessoal do bem, Mix, são 8h25. Então, mais uma vez, simbora, faz o check-in aqui no nosso WhatsApp, que é o 11 983 40 8000. Aquela mensagem de voz. Vamos tocar tua música aqui hoje.
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15: Programa feito pelos melhores ouvintes do Brasil, que são os ouvintes da Mix. Então, nosso zap, marca aí na agenda. Esse número abre caminhos: 11 983 408 mil.
16: Fala galera da Mix, aqui é o Rogério da Vila Matilde. Gostaria de escutar Tupac Chandler.
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0: quando você pede o seu som, quando você ouve bem alto. Então faz o seguinte, já tem o nosso número? Demorou. 11 983 408 mil. Guarde esse número na agenda, ele abre caminhos aqui no
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0: Ô Marcinho, Marcinho, tá falando da City do Pará, na verdade tá ouvindo a Mix, né, em Belém do Pará. O Gabriel tá em Cuiabá, a Raquel está em Varjão, Varjão fica em Brasília, o Doni está em Parobé, Parobé, Rio Grande do Sul. Gente, o Brasil inteiro de nós já subindo uma música. Só falta você, não faz feio, não.
2: Boa noite, Mix. Boa. Larissa, de Brasília DF. Estou sintonizada e quero pedir a música Sunflower.
0: Agora.
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1: O zap da Mix é o 11 983 408 mil. Apareça na casa, é assim que funciona a nossa diversão, de segunda a sexta, a partir das 8 da noite, no horário de Brasília. Um beijo pra Flávia de Lima e pra Evelyn, elas estão em Minas Gerais. O Romualdo Galdino tá em Recife, tá indo trabalhar, pegou carona no som da Mix, obrigado, querido. E falar em carona, todos os motoristas por aplicativo e as motoristas também, muito obrigado pela carona que vocês dão diariamente aqui no som da Mix. Vocês gostam, os clientes gostam, e 5 estrelas pra vocês.
2: Salve, salve, Rádio Mix. Aqui é o Josu do Tatuapé, motorista de aplicativo. Aê. Só playlist top, hein? Obrigado por nos acompanhar aí nesse trânsito maluco de São Paulo. E eu gostaria de ouvir a música Iris, de Google Dos. Valeu.
1: Agora, é a gente que agradece sempre. Então, só falta você que não fez ainda, pedir no zap.
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1: Mix, falta um minuto para as 9 da noite, fazendo o check-out no programa de hoje. O som do BTS, Swim. E amanhã, podemos já abrir o programa com teu som? Já manda agora o áudio para não esquecer. 11 983 408 mil. Chegue, não se atrase, estarei aqui. Seu aguardo.
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0: Está no ar a Voz do Brasil. As notícias do governo federal que movimentaram o país no dia de hoje.
1: Olá, boa noite.
2: Boa noite para você que nos acompanha em todo o país.
1: Segunda-feira, 31 de agosto de 2026.
2: Vamos aos destaques do dia.
1: Salário mínimo de R$ 1.741 para 2027.
2: Crescimento acima da inflação.
1: É o que propõe o projeto de lei orçamentária que será encaminhado ao Congresso Nacional. Graziele Bezerra.
3: A proposta prevê um superávit de 18 bilhões e 600 milhões de reais.
2: Nova regra de comercialização de ingressos para eventos quer evitar compra massiva por meios automatizados.
1: E eventos com mais de 1.000 pessoas devem distribuir água gratuita ou oferecer bebedouros. Ana Gabriela Salles.
4: Eventos com mais de 1.000 pessoas em locais abertos ou fechados devem permitir a entrada de garrafas de água próprias dos participantes ou oferecer água de fácil acesso.
2: Política Nacional de Biometria para aeroportos, portos e hidrovias.
1: Medida padroniza procedimentos para aumentar segurança e agilizar embarques. Gabriela Noronha.
5: A proposta prevê a ampliação do fluxo digital de identificação de passageiros em aeroportos, portos, instalações portuárias e hidrovias.
1: E hoje, na apresentação da Voz do Brasil, Luciana Vasconcelos e Luciano Seixas.
2: Acompanhe a gente ao vivo, acesse radiogov.ebc.com.br ou canal Gov na sua TV aberta.
1: O governo federal apresentou hoje ao Congresso a proposta de orçamento para 2027.
2: A previsão para 2027 é de saldo positivo de mais de 18 bilhões de reais nas contas públicas.
1: A proposta também estima o salário mínimo em R$ 1.741 no ano que vem.
2: Quem acompanhou e está ao vivo conosco é a repórter Graziele Bezerra. Olá, Graziele, boa noite.
3: Oi, Luciano. Boa noite para você, boa noite para a Luciana e para o ouvinte da Voz do Brasil. Pois é, o projeto de lei orçamentária pilou, que prevê aí as receitas e fixa também as despesas do governo para o ano seguinte, foi enviado hoje ao Congresso Nacional. É ele que detalha onde e também quanto, né, o governo vai poder gastar os recursos públicos. O documento aponta que o orçamento total previsto para 2027 é de 7 trilhões e 400 bilhões de reais e prevê um superávit de 18